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1: 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São 2 horas da manhã.

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São 2 horas e 31 minutos. 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
1: 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São 3 horas da manhã.

0: 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São 4 horas da manhã.
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0: São 5 horas e 16 minutos.
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0: São 5 horas e 34 minutos.
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0: São 6:30.
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1: São 7 horas.
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3: A Câmara Municipal de Viana do Castelo marca presença entre sexta e domingo no evento Entre Linhas, a festa do ferroviário que acontece no Parque Urbano de Irmesinde. Neste evento, Viana do Castelo dará a conhecer o seu rico património cultural e os principais ativos turísticos e a excelência da sua enogastronomia. Trata-se de uma oportunidade estratégica para o município reforçar a sua promoção territorial e captar novos fluxos de visitantes, posicionando-se assim num destino de excelência junto do público da área metropolitana do Porto e também do norte do país. O Castro de São Lourenço, na freguesia de Vila Chá, em Esposende, volta a transformar-se numa autêntica aldeia galaico-romana para acolher mais uma edição da Galaicofolia 2000 anos em festa, que vai decorrer de 16 a 19 deste mês e é promovido pelo município de Esposende, em colaboração com a Junta de Freguesia de Vila Chá. O evento propõe uma viagem ao passado, proporcionando uma experiência imersiva na cultura e nas tradições dos povos que habitaram este território há mais de 2000 anos. O presidente da Câmara de Viana do Castelo, Luís Nobre, participou na conferência Olhar o Futuro a partir do Pentágono Urbano do Minho, organizada pela Fundação Mestre Casais. Na sessão participaram 5 municípios que entregam o Pentágono Urbano, que defenderam unanimemente as necessidades de serem dados passos concretos no sentido de acelerar o processo da criação das áreas metropolitanas do Minho para reforçar a cooperação para que a região possa ganhar escala e influência. Em um ano, o espaço Memórias do Mar, instalado no Forte da Largateira de Vila Praia d'Anco, recebeu já milhares de visitantes. Trata-se de um núcleo museológico dedicado ao património cultural e natural marítimo da costa do Conselho de Caminha. Criado para preservar e divulgar a identidade marítima do território, o espaço Memória do Mar é também uma homenagem a agentes do mar e, em particular, à comunidade pescatória de Vila Praia d'Anco. Em agosto, é Cerveira que vai recuar no tempo e vai chegar até a Era Viking e vai ser precisamente a sua feira medieval. A Festa da História, melhor dizendo, é a Festa da História de Vila Nova Cerveira, com dois momentos abertos à participação da comunidade. A edição deste ano assume o caráter especial de reforçar o envolvimento da comunidade cerveirense por destacar o universo feminino da mitologia nórdica através de um subtema dedicado às Valquírias. Em Caminha arrancou já o Programa Municipal Verão 2026, uma iniciativa de piloto destinada a jovens residentes entre os 16 e 18 anos. O projeto visa proporcionar uma ocupação útil e enriquecedora durante as férias de verão através da integração temporária dos participantes em vários serviços e equipamentos municipais. Entre os dias 17 e 19, a freguesia de São Lourenço da Montaria acolhe o Montaria 14, uma iniciativa da Associação ao Norte que transformou a aldeia num laboratório vivo de reflexão sobre o património e identidade e os desafios do território. Com o apoio da Câmara de Viana do Castelo e da Junta de Freguesia Local, o Montaria 14 afirma-se como um evento fundamental para a valorização dos recursos endógenos ao unir gerações dos habitantes locais aos jovens investigadores. O projeto prova que o cinema e a antropologia podem ser ferramentas poderosas de desenvolvimento e de orgulho para as comunidades rurais. Em Viana do Castelo, a Câmara Municipal e a Associação Amigos dos Caminhos de Santiago e o Albergue São João da Cruz e dos Caminhos assinalam no dia 25 o Dia de Santiago com um programa diversificado. Pela manhã, entre as 10 e o meio-dia, é promovida a iniciativa Credencial em Família, Rota dos Carimbos, a proposta para que embarque com a sua família numa aventura única para celebrar o Dia de Santiago com um percurso pedestre, cultural e lúdico num pad e paper. O ponto de encontro é no jardim junto à Ponte Eiffel às 10 da manhã, com o término no centro interpretativo do Caminho Português da Costa, na Praça da Erva, por volta do meio-dia. Depois da parte da tarde, entre as 3h30 e 5h30, o chá de peregrino, tendo por convidado Franklin Amaral, a apresentação do seu livro, trailer e teaser do documentário Caminhamos Juntos.
4: Vamos agora ficar a conhecer as previsões do tempo. A meteorologia diz que hoje o céu vai estar geralmente muito nublado, apresentando-se pouco nublado durante a tarde. Vento fraco do quadrante noroeste durante a tarde, possibilidade de formação de neblinas ou nevoeiros e descida da temperatura máxima. No mar e na costa ocidental, as ondas são de noroeste, com 1 metro de altura e a temperatura da água do mar anda agora.

entre os 18 e os 21 graus. Hoje vamos ter o sol a nascer às 6 horas mais 9 minutos e depois põe-se às 9 horas e 11 minutos. Portanto, os dias já têm menos duração. Portanto, estamos com menos duração em relação ao sol. A lua, por sua vez, vai nascer à 1h20 da madrugada e depois põe-se por volta das 4 horas da tarde. Vamos agora saber a tabela das marés. Vamos ter a baixa mar às 5 da tarde com 1 metro de altura e a maré alta vai acontecer às 11 da noite com 2 metros e 80. Hoje a duração do sol é de 14 horas e 41 minutos, portanto isto quer dizer que já temos aqui uns bons minutos a menos de duração do sol. Quanto às temperaturas que hoje se vão fazer sentir, então conte com uma máxima de 22 e uma mínima de 14. Já para amanhã, sobe a mínima e sobe a máxima, passam para a mínima, para sobe 2 graus, passa para os 16 e a máxima sobe 1 e passa para os 23. 23 graus que se vão manter pelo menos até de hoje a 8 dias. Estas são as previsões do tempo.

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4: É o que eu vos digo. Isto está a precisar de uma limpeza geral.
5: Uma limpeza geral? Ai, é isso mesmo. Despeçam toda a gente, menos o pessoal da limpeza.
6: Oh, jeitoso. Vai um tirinho.
4: Olha lá, você sabe com quem é que está a falar? Olha que eu sou o ministro das Finanças.
6: Oh, verdade, cara. Por aqui o Estado também anda ao ataque, é?
4: Diga-me uma coisa, você desconta para a Segurança Social?
6: Ah, claro. Gente, sabe lá o que eu desconto para a compra de preservativos? Eu tenho muito respeito pela segurança sexual, morou?
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0: Oh, querida, estou a responder aqui um teste, aqui numa revista masculina.
1: Ah, pois, lê lá a tua revistinha que isto de passar a ferro e tratar das roupas é só para mulheres.
0: Oh, vá, vá, não comeces com essas coisas. Ajuda-me lá.
1: Tá bom, vá,
0: olha,
1: sim.
0: Aqui nesta pergunta, querem saber como é que eu sou na cama? Um gatinho ou um leão feroz?
1: Ah, isso não há nada que saber. És um leão.
0: Ui, a sério? Achas mesmo que eu sou um leão na cama?
1: Ah, claro que sim. Quando abres a boca para sonar, pareces mesmo um leão a rugir.
2: Que bom!
3: Que cheiro é este?
2: Cheiro? Não sinto nada.
3: Ah, desculpa lá, amor. Mas quando me beijaste, senti um ardor nos lábios e um cheiro forte. Parecia detergente.
2: Ah, isso é lexívia. Passei a boca por água com lexívia antes de vir ter contigo.
3: Ah, mas tu és doido.
2: Oh, querida, eu só fiz o que tu mandaste.
3: Eu?
2: Sim, quando eu te telefonei, disseste que esta noite querias que eu te beijasse com lexívia.
3: Estúpido! Eu disse para me beijares com lexívia. Não disse lexívia.
1: Miguel.
4: Diz, meu docinho.
1: Vamos sair esta noite?
4: Claro. Hoje é noite de bar aberto ali no Café do Mendes.
1: Café do Mendes? Eu estava a pensar numa coisa mais refinada.
4: Refinada? Eu cá refinado só conheço sal.
1: Que disparate. Eu queria era uma coisa diferente. Sei lá, abriu agora um bar novo, indiano.
4: Indiano? Olha, por mim pode ser, desde que sirvam chamuças.
1: Isso não sei. O que sei é que têm a música que eu gosto.
4: E que música é essa?
1: Música hindu.
4: Oh, para isso não precisas de ir ao bar.
1: Não?
4: Claro que não. Basta ouvires-me cantar. Eu cá sei muitas músicas hindu.
1: Ah, sim? Quais?
4: Olha, por exemplo, indo eu, a caminho de Viseu, encontrei o meu amor. Ai, Jesus, que lá vou eu.
1: Oh, homem, despacha-te lá a meter as compras no carro que eu ainda tenho que ir fazer o almoço.
0: Ah, mas estou a tentar, mas tens aqui tanta tralha na mala do carro que não cabe nem metade dos sacos.
1: Tralha? És cá pouco exagerado.
0: Tralha, sim. Olha, tens aqui 2 quilos de revistas, 3 pares de sapatos, 1 casaco, 4 cachecóis.
1: Oh, querido, mas isso são tudo coisas que uma mulher precisa de ter sempre à mão, para qualquer eventualidade.
0: Ah, sim?
1: Sim.
0: E este barco de borracha, também precisas de o ter à mão?
1: Ah, claro que sim. Sei lá, no caso de haver uma cheia.
0: Cheia?
1: Sim. Quando se vai para a neve, levam-se correntes de neve. Quando se anda na cidade, olha, leva-se um barco insuflável.
0: Mas para quê?
1: Ai, que pergunta, Afonso. Então, se chover muito, mete-se o barco debaixo do carro, enche-se com uma bomba e já não vamos ao fundo.
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14: O namorado virtual.
15: Oh,
3: Adelaide, não achas que a gente devia arranjar uns namorados? Estamos para aqui duas cinquentonas encalhadas.
1: Olha, fala por ti, Ermelinda. Eu cá não tenho namorado porque não quero.
3: Ah, bem, tá. Eu bem vejo os pretendentes fazerem fila à tua porta.
1: Pois, está bem, mulher. Eu tenho que dar o braço a torcer, que me faz falta uma companhia para me aquecer os pés, assim nas noites mais frias. Tu, nesse aspecto, até estás melhor que eu, que ainda tens o gato. Olha lá. Então, o que é que achas da gente pôr a fronha na internet, que é para ver se alguém nos pega?
3: Oh, na internet? E tu agora sabes mexer na internet?
1: Olha, então esqueceste que eu fiz um curso de computadores nas novas oportunidades?
3: Olha, não sei se gosto muito dessas coisas virtuais. Era melhor a gente voltar a ir ali ao baile do Mercado da Ribeira.
1: Ah, a gente foi durante meses ao baile no Mercado da Ribeira. E o par mais novo com quem dancei tinha 80 anos, artroses, bicos de papagaio e perguntou-me o nome 10 vezes.
3: Pois, olha, se calhar não tivemos muita sorte. Mas se a gente não arranja namorado no baile a vê-los, a tocar-lhes e a falar com eles, como é que vamos conseguir isso na internet?
1: Olha, não te preocupes em vê-los. É como dizia o Camões: amor é fogo que há de sem se ver.
3: Ah, eu cá não gosto dessas coisas. Eu sou daquelas pessoas que nunca compra a fruta sem a palpar. Eu, para arranjar um namorado, olha, tenho que vê-lo primeiro.
1: Oh, isso é porque no tempo do Camões ainda não tinham inventado o Facebook.
3: O Face quê?
1: O Facebook, que é uma página na internet onde a gente pode conhecer pessoas.
3: Ah.
1: A gente põe lá umas fotos e assim os cavalheiros podem nos conhecer.
3: Ah, tá bem, mulher, olha, não custa nada tentar, que isto está uma crise que até para arranjar namorado. Por isso mais vale rezar a todos os santos.
1: Ah, então, olha, faz aí uma pose que eu vou tirar uma foto com o telemóvel.
3: Ah, tá bom, pronto. Olha lá, estou bem assim.
1: Não, vira-te, mas é de costas para mim.
3: De costas? Oh, mulher, então, mas de costas? Eu fico mal de costas.
1: Pois, mas de frente ficas pior.
3: Estás-me tão estúpida. Deves achar que és linda.
1: Cala-te, mulher. Tanta vez estava a brincar contigo. Vá, faz lá uma pose assim de modelo, vá.
3: Pois, faço mesmo. Que eu já tenho a minha idade, mas este corpinho ainda dá para o gasto.
1: Ah, sim, mulher. Deves gastar muito. Muita tinta para encobrir os cabelos brancos, muito creme para as rugas e muita pomada para o reumático.
3: Ah, lá estás tu outra vez. Olha, fica sabendo que quando era nova fui Miss.
1: Miss? Ah, só se foi lá no teu bairro.
3: Até foi mesmo. Qual é o problema? Não havia na ajuda moça mais linda.
1: Pois, filha, mas isso já foi há muitos anos. Agora precisas de ajuda, que é para ficares mais bonita, pá. Pronto, põe-te lá em pose, que eu depois eu peço ao meu sobrinho para dar assim uns retoques no Photoshop.
3: Foto o quê?
1: Photoshop. É um programa de computador que nos tira as rugas e deixa-nos assim mais magrinhas.
3: Ah, não me digas, mulher. Ando eu para aqui a fazer dieta e basta ao computador para nos deixar magrinhas.
1: Não sejas parva, então. Deixa-nos magrinhas, mas é só nas fotografias. O meu sobrinho dá uns retoques para a gente ficar assim mais bonita.
3: Pronto, está bem, já percebi. Vamos lá a isso. Olha, tira lá as fotografias e mete lá nas internet. Eu já estou a perceber mais ou menos a coisa. Isto é como comprar roupa por catálogo. A gente vê o catálogo, escolhe e depois encomenda.
1: Bem, também não é assim. É que a gente não é cá a mercadoria. Mas sem inteligência não dá para mais, olha, até o que seja.
3: Ah, por acaso estás-me a chamar burra? Só porque fizeste o 9º ano já achas que és doutora?
1: Não, não sou nada doutora. Sou apenas uma mulher informada.
3: Ah.
1: Vá, faz lá um sorriso agora para tirar a foto.
3: Então vá lá. Estou bem assim?
1: Estás, mulher. Pronto, já está. Agora é criar um perfil na internet.
3: Até aos depois, ó, mulher, diz-me lá.
1: E aos depois, aqueles senhores que gostarem de ti vão-te mandar uma mensagem.
3: Ai, credo, mulher, ai, eu estou eufórica. Ai, eu vou ficar a rezar para arranjar um namorado.
1: Pois, reza, mulher, que isto com a crise que vá para aí, para arranjar homem, bem podes acender uma vela ao Santo António.
3: Ai, eu estou com esperança. Tenho fé que é este ano que eu desencalho. A crise de homens também não deve ser assim tão grande.
1: Ah, pois não. Qualquer dia temos que ativar o FMI dos homens.
3: Que isso, homem, do FMI?
1: É o Fundo Macho Internacional.
3: Ah, eu quero lá saber se o homem é macho português ou macho internacional. Que isto com a crise que vai, olha, não se pode escolher a marca do produto.
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19: Tem paciência, Gina. O rei do cão não vai dormir com a gente aqui na mesma cama. Isso nunca!
20: Ora essa!

0: bem?
1: Olha, senhor guarda, eu não sei, mas eu andei nas compras e agora estava aqui a provar uma coisa. Posso continuar a provar? Posso? 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
2: Hoje é quinta-feira, como tal temos as feiras de Vila Praia de Âncora, também em Monção e mais a sul na cidade de Barcelos é também dia da feira semanal. Hoje é a Agenda Cultural que damos destaque às exposições e hoje daríamos uma voltinha aqui pela exposição que está patente no Museu das Artes Decorativas de Viana do Castelo e que se intitula Painéis Azulejares de Azuis Barrocos Historiadores. Portanto, o Museu das Artes Decorativas está situado no Largo de São Domingos, na cidade de Viana do Castelo, portanto, e é hoje a nossa sugestão para ali. Mas já que estamos em Viana do Castelo, não paramos por aqui e agora damos uma voltinha pela Praça da República na exposição que está patente no Museu do Traje e que hoje aconselharíamos ao trajar Memórias do Tempo, o Traje à Veneza, produto certificado. É uma exposição que retrata o traje da nossa região, muito especialmente do concelho de Viana do Castelo. E no centro de bar, na ré do navio Gilianes, está patente a exposição que se intitula Museu Virtual Memória Marítima. Objetivos do desenvolvimento sustentável que ali poderá ser visitada. Assim, as nossas sugestões culturais para o dia de hoje.

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0: antes posicionando-se assim num destino de excelência junto do público da área metropolitana do Porto e também do norte do país. O Castro São Lourenço, na freguesia de Vila Chá, em Esposende, volta a transformar-se numa autêntica aldeia galaico-romana para acolher mais uma edição da Galaicofolia 2000 anos em festa, que vai decorrer de 16 a 19 deste mês e é promovido pelo município de Esposende, em colaboração com a Junta de Freguesia de Vila Chá. O evento propõe uma viagem ao passado, proporcionando uma experiência imersiva na cultura e nas tradições dos povos que habitaram este território há mais de 2000 anos. O Presidente da Câmara de Viana do Castelo, Luís Nobre, participou na Conferência Olhar o Futuro a partir do Pentágono Urbano do Minho, organizada pela Fundação Mestre Casais. Na sessão participaram 5 municípios que entregam o Pentágono Urbano, que defenderam unanimemente as necessidades de serem dados passos concretos no sentido de acelerar o processo da criação das áreas metropolitanas do Minho para reforçar a cooperação para que a região possa ganhar escala e influência. Em Arcos de Valdevez, a Câmara Municipal está a reabilitar as margens do Rio Vez com a requalificação da Ecovia num investimento que ronda os 496 mil euros. Tem um prazo de execução de 180 dias, a intervenção contempla a requalificação e beneficiação dos pavimentos da Ecovia do Rio Vez entre os quilómetros 1340 e 2250, contribuindo assim para a melhoria das condições de utilização deste importante percurso pedonal e ciclável. Em Esposende, o Castro São Lourenço, na freguesia de Vila Chá, volta a transformar-se numa autêntica aldeia galaico-romana para acolher mais uma edição da Galaicofolia 2000 anos em festa, que vai decorrer de 16 a 19 deste mês. Promovido pelo município de Esposende, em colaboração com a Junta da Freguesia de Vila Chá, o evento propõe uma viagem ao passado, proporcionando uma experiência imersiva na cultura, nas tradições dos povos que habitaram aquele território há mais de 2000 anos. Em caminho, a Câmara Municipal tem em curso a empreitada para a requalificação da praceta do Cais de São Bento em Seixas, junto à Ecovia do Rio Minho, uma intervenção que surge na sequência dos danos provocados pelas intempéries do início deste ano. Nesta altura está-se a fazer a recuperação e a proteção da estrutura metálica da plataforma, reparação do muro de suporte e recuperação dos pilaretes de madeira existentes na zona poente e a instalação de uma nova caleira de drenagem, melhorando assim o escoamento das águas pluviais. E também estão a ser reabilitados os bebedouros, incluindo a substituição do circuito de abastecimento de água. São alguns trabalhos que nesta altura a Câmara Municipal de Caminhas tem a fazer na requalificação da praceta do Cais de São Bento, junto à Ecovia do Rio Minho, em Seixas. Dentro de uma hora voltamos à antena para atualizar as notícias aqui na antena da Rádio Fifense. Também nos pode seguir na internet através das plataformas digitais da Rádio Fifense. Vamos agora ficar a conhecer as previsões do tempo. A meteorologia diz que hoje o céu vai estar geralmente muito nublado, apresentando-se pouco nublado durante a tarde. Vento fraco do quadrante noroeste durante a tarde, possibilidade de formação de neblinas ou nevoeiros e descida da temperatura máxima. No mar e na costa ocidental, as ondas são de noroeste com 1 metro de altura e a temperatura da água do mar anda agora entre os 18 e os 21 graus. Hoje vamos ter o sol nascer às 6 horas mais 9 minutos e depois põe-se às 9 horas e 11 minutos. Portanto, os dias já têm menos duração. Portanto, estamos com menos duração em relação ao sol. A lua, por sua vez, vai nascer à 1h20 da madrugada e depois põe-se por volta das 4 horas da tarde. Vamos agora saber a tabela das marés. Vamos ter a baixa mar às 5 da tarde com 1 metro de altura e a maré alta vai acontecer às 11 da noite com 2 metros e 80. Hoje a duração do sol é de 14 horas e 41 minutos, portanto isto quer dizer que já temos aqui uns bons minutos a menos de duração do sol. Quanto às temperaturas que hoje se vão fazer sentir, então conte com uma máxima de 22 e uma mínima de 14. Já para amanhã, sobe a mínima e sobe a máxima, passam para a mínima, sobe 2 graus, passa para os 16 e a máxima sobe 1 e passa para os 23. 23 graus que se vão manter, pelo menos até de hoje a 8 dias. Estas são as previsões do tempo.
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4: Bom dia, 8 horas e 11 minutos, bem-vindos à primeira hora do Toca Acordar. É quinta-feira, hoje o dia está, como ontem, mais cinzento. Agora eu fico na dúvida, será nevoeiro ou será que vai abrir, como ontem, e vamos ter assim uma tarde de sol? Não vai ser assim tão bonito como ontem, porque vamos ter nuvens que vão pairar no céu durante o dia. Até às 10 da manhã vai estar praticamente cinzento, mas a partir das 10 o sol pode espreitar, mas acompanhado sempre de nuvens. Portanto, ao contrário dos dias anteriores, vamos ter assim dias um bocadinho mais cinzentos. A temperatura vai estar nos 22 de máxima, tanto hoje como amanhã e sábado. Depois só para os 23 no domingo e na segunda-feira. Mas a previsão que temos é que a temperatura não vai muito para além destes valores. Em relação à chuva, não vamos ter grande chuva prevista para os próximos dias, mas o cenário vai estar assim, cinzento, com o sol a aparecer. Mas ainda assim, sem chuva. É o tempo que temos então para hoje e para os próximos dias. Para quem gosta de dias mais calmos, para quem gosta de temperaturas mais baixas, porque há muita gente que diz, epá, no verão as temperaturas muito altas são insuportáveis. Agora imagine, nós aqui ainda respiramos com este ar puro e com estas temperaturas mais leves. Agora imagine em outras zonas do país. Viana do Castelo Cidade vai contar então com 22 de máxima, mas Arcos de Valdevez vai chegar aos 30, assim como também Melgaço vai ter uma máxima de 31 graus, para Monção são esperados 30, para Ponta Barca também, Ponte Lima vai chegar aos 27 graus e digamos que é aqui pela nossa zona que a temperatura vai estar bastante mais baixa. Estamos a falar de uma diferença de 8 graus e até de 9 em relação a Monção, onde os termómetros vão estar mais elevados. Nós aqui vamos estar assim com uma temperatura mais fresca, temos um bom remédio. Quem quiser mais quentinho vai até ao interior. Quem quiser mais fresco vem do interior até cá e pronto, e a situação fica resolvida, não é? Equilibrada. Isto é para todos os gostos, para quem gosta de calor, para quem não gosta muito de calor, há aqui sempre soluções, pelo menos para já. Descendentes, Carolina.

E vamos agora saber quais as notícias que fazem capa nos jornais esta manhã. E vamos começar com o Correio da Manhã. Na capa do Correio da Manhã, Governo facilita despejos na nova lei das rendas. Também notícia: a ligação começou por ajustes direto. Empresa sem currículo no caos dos exames. Estado entregou a gestão da plataforma à firma de design. Inês Catarino, sócia da fornecedora, foi assessora de moedas. Saída do Mundial custa milhões à Federação. O contrato com a Federação de Portuguesa de Futebol, Jorge Jesus, exige autonomia total na seleção. Ainda também notícia: à guerra no Golfo Pérsico. O Trump acaba com cessar fogo e ameaça Irão. Alfredo Leite, o texto enviado a especial em Teherão. Ainda na parte das vidas, Maggie reage à polémica de Félix e Porro. Colapso, Almada anuncia corte de água à noite, é também notícia. Foi detido o recepcionista, viola estagiário de hotel. E ainda também no Algarve, a rede agredir idosos para roubar dinheiro. É também notícia que está na capa do Correio da Manhã. Avanço agora para o Jornal de Notícias. Jorge Jesus baixa salário para ser selecionador. O técnico oferia 12 milhões no Almassar. Pepe apontado para cargo de adjunto. Volta a Portugal, dupla subida à Senhora da Graça e curta passagem por Espanha. A edição 87, desenhada para dar espetáculo de 5 a 16 de agosto. A volta a Portugal. A polémica seguro aperta cerco ao governo por causa dos exames. O presidente quer problema resolvido rapidamente. Inspeções do Fisco às empresas caem por falta de pessoal. A queda nas auditorias verifica-se há 7 anos, mas o controle aumentou nas pessoas singulares. Em 2025, reações e regularizações superaram os 1 mil milhões de euros. Fábrica e terrenos reduzidos a cinzas. Fogo que nasceu em Vouzela destruiu a empresa que está em risco de fechar. Maria, de 89 anos, contou ao JTN que as filhas escaparam por pouco. Milhada. Chefe das finanças detido em rede de imigração ilegal, legalizados milhares de estrangeiros em processos falsos. Gondomar, Via Nordeste avança depois de ter estado encalhada 4 anos, é também notícia. Portugal vai gastar 3,1% do PIB em defesa. Já em 2026, Montenegro garante que o apoio à Ucrânia será renovado. Nós Alive, o festival à espera de 56 mil pessoas e com 2 dias esgotados. É também notícia que está na capa do JN. Avanço agora para o Público. Na capa do Público esta manhã, mortes associadas às 2 últimas ondas de calor estão abaixo do previsto. A Diretora-Geral da Saúde revela em entrevista ao Público que houve 123 óbitos, um número aquém dos previstos, das previsões do Instituto Ricardo Jorge. Vítimas são idosos com cancro e também historial cardíaco. Defesa NATO 3.0 nasceu em Âncara. Mas foi um parto difícil. Presidente dos Estados Unidos com Mark Rutte, secretário-geral da NATO. Nós Alive, Nick Cave, Foo Fighters e Buraca Som Sistema para ouvir em Algés. É também notícia. Mundial, Cristiano Ronaldo foi avançado que menos correu entre os 16 finalistas. Estado de alerta, Almada corta água à noite, acaba com a rega de jardins e com chuveiros nas praias. Correção digital seguro pede rapidez na resolução do caos nos exames. É também notícia. Regulamento interno PSP proibiu mata-leão e alargou recurso a bastonadas. E ainda também os transportes TVDE vão poder ter câmaras de videovigilância. Por fim, temos o Diário de Notícias. Na capa do Diário de Notícias esta manhã, a onda de calor que causou pelo menos 125 mortes. A Diretora-Geral da Saúde avançou ao Diário de Notícias que na primeira onda de calor em junho houve 63 óbitos a mais e na segunda 62. Idosos acima dos 75 anos são os mais afetados. Os dias com pior registro foram 16 de junho a 6 de julho. Rita Sá Machado adianta que, ao contrário de outros países, Portugal está dentro das estimativas. Cimeira da NATO, Trump elogia a aliança e promete a Kiev licença para fabricar mísseis.
Habitação, casas com IVA a 6% podem ser vendidas sem penalização ao fim de um ano de residência. A Associação de Treinadores Jorge Jesus é uma excelente escolha para ser selecionador nacional. Alberto Contador, até sem o quinto tour. Pogacar já é o maior ciclista da história. Educação Seguro pede solução rápida para os exames. O ministro está a trabalhar. Ainda também notícia à mobilidade urbana. Os comportamentos mais perigosos na estrada são a velocidade e também a distração. Ainda também notícia ao choque. FMI nota alívio nos riscos globais, mas petróleo vai estragar a festa. E o ativismo, Sofia Garcia, diz que o apelo para a renovação da ONU não pode ser travado pelo Conselho de Segurança. Notícias que estão hoje na capa destes jornais nacionais, Diário de Notícias, Público JN e Correio da Manhã. Passam 26 minutos das 8. Bom dia.

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2: Hoje é quinta-feira, como tal temos as feiras de Vila Praia de Âncora, também em Monção e mais a sul na cidade de Barcelos é também dia da feira semanal. Hoje é a agenda cultural que damos destaque às exposições e hoje daríamos uma voltinha aqui pela exposição que está patente no Museu das Artes Decorativas de Viana do Castelo e que se intitula Painéis Azulejares de Azuis Barrocos Historiadores. Portanto, o Museu das Artes Decorativas está situado no Largo de São Domingos, na cidade de Viana do Castelo, portanto, é hoje a nossa sugestão para ali. Mas já que estamos em Viana do Castelo, não paramos por aqui e agora damos uma voltinha pela Praça da República, na exposição que está patente no Museu do Traje e que hoje aconselharíamos ao trajar Memórias do Tempo, o Traje à Veneza, produto certificado. É uma exposição que retrata o traje da nossa região, muito especialmente do concelho de Viana do Castelo. E no centro de mar, na ré do navio Gilianes, está patente a exposição que se intitula Museu Virtual Memória Marítima. Objetivos do desenvolvimento sustentável que ali poderá ser visitada. Assim, as nossas sugestões culturais para o dia de hoje.

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Clara. Hoje é quinta-feira, já sabe que às 10 da manhã eu vou estar a conversa com o Jaime Parente, que é o meu convidado, a que nos vai falar da festa que se realiza hoje e dura até dia 12 de julho. Portanto, são 4 dias em Santa Marta de Portuzelo, a festa em honra da Nossa Senhora da Silva, do qual o Jaime faz parte também da direção, e o Jaro Jupo vão atuar também, fazem parte, aliás, da programação desta festa. Portanto, eles vão atuar neste... penso que é no sábado, exatamente. Tenho aqui a confirmação. Portanto, é no sábado que eles vão atuar. No domingo, os... Sons do Minho, portanto vai ser uma festa que promete música ao vivo, comida, claro, como qualquer festa, não é? Portanto, a tradição mantém-se, que não há festa sem comida, e não pode, música, aliás, e também música, comida sem música também não combina. Portanto, o bom das festas é que podemos combinar tudo um pouco. Portanto, para falarmos desta festa, desta romaria, vamos ter aqui então em estúdio às 10 da manhã o Jaime, que nos vai contar tudo. Aliás, um grupo que já conta com 45 anos de história na música, de muitas experiências, de muita vivência, e que nos deixa extremamente orgulhosos também. Portanto, é uma entrevista que poderá acompanhar mais daqui a pouco, às 10 horas da manhã.

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4: São 9 horas.
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6: Em um ano, o espaço Memórias do Mar, instalado no Forte da Largateira de Vila Praia de Anco, recebeu já milhares de visitantes. Trata-se de um núcleo museológico dedicado ao património cultural e natural marítimo da costa do Conselho de Caminha. Criado para preservar e divulgar a identidade marítima do território, o espaço Memória do Mar é também uma homenagem a agentes do mar e, em particular, à comunidade pescatória de Vila Praia de Anco. Em agosto, é Cerbeira que vai recuar no tempo e vai chegar até a era Viking,

0: Em Caminho arrancou já o Programa Municipal Verão 2026, uma iniciativa de piloto destinada a jovens residentes entre os 16 e os 18 anos. O projeto visa proporcionar uma ocupação útil e enriquecedora durante as férias de verão através da integração temporária dos participantes em vários serviços e equipamentos municipais. Entre os dias 17 e 19, a freguesia de São Lourenço da Montaria acolhe Montaria 14, uma iniciativa da Associação ao Norte que transformou a aldeia num laboratório vivo de reflexão sobre o património e identidade e os desafios do território. Com o apoio da Câmara de Viana do Castelo e da Junta de Freguesia Local, o Montaria 14 afirma-se como um evento fundamental para a valorização dos recursos endógenos ao unir gerações dos habitantes locais aos jovens investigadores. O projeto prova que o cinema e a antropologia podem ser ferramentas poderosas de desenvolvimento e de orgulho para as comunidades rurais.
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Bem-vindos ao Top 30, o top dos álbuns mais vendidos da última semana. Nos próximos minutos vamos subir uma tabela composta por 30 posições e há novidades esta semana. Já vamos saber, no decorrer dos próximos minutos, quais são as novidades. Há sempre subidas, descidas, reentradas, é sempre um top diferente, que começa agora com o apoio da Associação Fonográfica Portuguesa. É o Top 30, o top dos álbuns mais vendidos da última semana. E começamos pelo último lugar da tabela. Xabé com The Best of Xabé. O álbum estava no 25º lugar. Esta

para o último lugar da tabela dos 30 mais, está agora a ocupar a última posição. Acima no 29º lugar, Olivia Rodrigo e o álbum Sor. A manter a mesma posição, estava no 29º lugar e assim se encontra esta semana. Sor já conquistou platina. Em 28º lugar, Michael Jackson e o álbum Bad. É uma reentrada, estava de fora dos 30 mais, regressa ao top para o 28º lugar. Em 27º lugar, Rosalía, com o álbum Lux, que já conquistou a dupla platina. A semana passada estava no 19º lugar, esta semana desceu para o 27º lugar. Este que é o quarto álbum de estúdio. Foi lançado o ano passado, a 7 de novembro. É também o seu primeiro álbum completo desde Motomami, de 2022. O disco contém 18 faixas. Em suas edições físicas, enquanto as digitais omitem 3 destas. Vamos então ficar com um dos temas deste álbum deluxe. Chama-se Relíquia. Rosalía.

Estamos a ouvir Relíquia de Rosalía, um dos temas que faz parte do álbum. Está em 27º lugar na tabela dos 30 mais da semana. E vamos continuar a subir. Agora para o 26º lugar, vários artistas. O álbum Afro House, que reúne aqui grandes nomes da música e que estava de fora a semana passada dos 30 mais, esta semana é um regresso ao top para o 26º lugar. Seguimos para o 25º lugar, nesta posição Harry Styles com Kiss All The Time Disco. O álbum estava em 18º lugar, a descer esta semana também. Em 24º lugar, Calvin Harris, o álbum 96 meses. É também uma reentrada, estava de fora dos 30 mais, regressa ao top para o 24º lugar. Em 23º lugar, Belle com Borondo. Há uma subida, estava no último lugar a semana passada, sobe esta semana 7 posições para o 23º lugar. Em 22º lugar, Grupo Menos é Mais, o álbum Molho, que estava a semana passada em 23º lugar. Esta semana subiu, embora seja apenas uma posição.

3 posições, estava em 17º lugar, esta semana está em 20º lugar. LSD, das palavras Love Songs Day, é o 3º álbum de Prof Jam, onde o artista explora o amor e

dos 30 mais os Linkin Park novamente, com o álbum Meteora. O álbum estava em 11º lugar, esta semana cai 4 posições para o 15º lugar. E eis que no 14º lugar temos novamente os Linkin Park com o Hybrid Theory, o álbum que estava em 8º lugar e que esta semana também desceu para o 14º lugar. New Divide, dos Linkin Park. Fazem parte da Hybrid Theory, que está no 14º lugar na tabela dos 30 mais da semana.

lugar. Nesta posição, no 13º lugar dos 30 mais da semana, temos Os Vizinhos com Só Se Estraga Uma Casa. Estava no 14º lugar, esta semana sobe uma posição para o 13º lugar. Em 12º lugar, Drake com Iceman. O álbum estava também no mesmo lugar, em 12º, mantém a mesma posição. Em 11º lugar, Van Zee, Tá Calor e A Culpa É Tua. Estava no 7º lugar a semana passada. Esta semana está em 11º. É assim o título deste mais recente trabalho de Van Zee.

contemporânea. É então o novo trabalho de Vanzi, Tá Calor e A Culpa é Tua, que está em 11º lugar na tabela dos 30 mais da semana. Um dos temas que vamos ouvir e que faz parte deste trabalho chama-se Não Confundas.

deste Tá Calor e A Culpa É Tua. Está no top 30, no top dos álbuns mais vendidos da última semana. E vamos continuar a subir agora para o décimo lugar, onde temos mais uma novidade dos Muse, de Voo Signal, o álbum que está pela primeira vez nos 30 mais, ocupar então o décimo lugar. Em nono lugar, Michael Jackson, Thriller.

para a posição número 7, no sétimo lugar. No sétimo lugar temos o álbum colaborativo John. Colaborativo porquê? Porque é criado por três artistas portugueses: Isaac, Zigarro e Armando Teles, que são membros do coletivo Smorra. Foi lançado oficialmente a 26 de junho, portanto há uns dias atrás. O projeto de hip-hop a rap conta com produção instrumental

Carro e Armando Teles, um projeto a três, que está então no sétimo lugar da tabela dos 30 mais da semana. E vamos continuar a subir até chegarmos ao número 1. Agora vamos saber quem ocupa o sexto lugar no top 30. Plutónio, Carta da Alforria, estava no quinto lugar. Esta semana desce para o sexto lugar dos 30 mais da semana. E agora é a vez de conhecermos os 5 mais da semana. Quem está em 5º, 4º, 3º, 2º e 1º lugar do top. É para conhecer e saber tudo já a seguir. 5, 4, 3, 2, 1. Vamos agora saber quem ocupa o 5º lugar.

Richie Campbell, o álbum Elephant in the Room, estava no quarto lugar. Esta semana desce uma posição para o quinto lugar do top. Em quarto lugar, Beat

Temos novidade. É a primeira vez no Top 30, portanto é uma estreia. T-Rex com Um Dia Vais Perceber. Este álbum estava no segundo lugar. Aliás, não estava, é a primeira semana, é a primeira vez. É, portanto, e vai diretamente para um segundo lugar, assim é que é, do Top 30, o top dos álbuns mais vendidos da última semana. Para ouvir, temos Lembrar, que é um dos temas deste Um Dia Vais Perceber. T-Rex estreia aqui com este novo trabalho em segundo lugar, nos 30 mais da semana, e já vamos saber mais.

discos mais vendidos em Portugal. Está então em segundo lugar no Top 30. E vamos continuar a subir, até porque estamos muito, muito perto de saber quem é que está no primeiro lugar do Top 30. Vamos saber quem é que lidera o pódio já a seguir.

a liderar a tabela e assim se mantém. Olivia Rodrigo, o álbum You Seem Pretty Sad for a Girl So In Love, o álbum que está então na liderança, está então a liderar a tabela dos 30 mais da semana, mais uma vez. Assim estava a semana passada, esta semana não alterou, mantém o mesmo lugar. Vamos então ficar com Honey Bee, de Olivia Rodrigo, é um dos temas deste álbum.

Speedy, Sad for a Girl So in Love, em primeiro lugar na tabela dos 30 mais da semana. É mais um top que chega ao fim, o top dos álbuns mais vendidos. Acompanhamos semanalmente a tabela que nos é fornecida pela Associação Fonográfica Portuguesa e onde fazemos então aqui uma leitura do top. Subimos do último lugar até chegarmos ao número 1 e damos a conhecer as subidas, as descidas, as reentradas e as novidades. É sempre um top diferente, semana para semana. Onde terá semana? Há mais. Até lá.

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13: São 10 horas.
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15: Em Viana do Castelo, a Câmara Municipal e a Associação Amigos dos Caminhos de Santiago e o Albergue São João da Cruz e dos Caminhos assinalam no dia 25 o Dia de Santiago com um programa diversificado. Pela manhã, entre as 10 e o meio-dia, é promovida a iniciativa Credencial em Família, Rota dos Carimbos, a proposta para que embarque com a sua família numa aventura única para celebrar o Dia de Santiago com um percurso pedestre, cultural e lúdico num pad e paper. O ponto de encontro é no jardim junto à Ponte Eiffel às 10 da manhã, com o término no centro interpretativo do Caminho Português da Costa, na Praça da Erba, por volta do meio-dia. Depois da parte da tarde, entre as 3h30 e 5h30, o chá de peregrino, tendo por convidado Franklin Amaral, a apresentação do seu livro, trailer e teaser do documentário Caminhamos Juntos. Em um ano, o Espaço Memória do Mar, instalado no Forte Alagreteiro de Vila Praia d'Ancoa, já recebeu milhares de visitantes. Trata-se do núcleo museológico dedicado ao património cultural e marítimo da costa do Conselho de Caminha. Criado para preservar e divulgar a identidade marítima do território, o Espaço de Memória do Mar é também uma homenagem a agentes do mar e, em particular, à comunidade pescatória de Vila Praia d'Ancoa.

0: Depois da parte da tarde, entre as 3h30 e as 5h30 da tarde, é o chá do peregrino, tendo como convidado Franklin Amaral, que vai fazer a apresentação do seu livro Caminhamos Juntos. E depois, às 6 da tarde, há uma missa e bênção do peregrino na Igreja do Carmo. Esta será celebrada e evocativa do Dia de Santiago, seguida do tradicional bênção do peregrino, dirigida a todos os que já percorreram ou pretendem percorrer os caminhos de Santiago. Caminha está a viver o Art Beer Festa, é precisamente a capital da cerveja artesanal até este domingo. O festival está a reunir em Caminha 46 cervejeiras de 13 países, apresentando mais de 350 estilos de cerveja numa mostra que reflete o melhor da produção nacional e internacional. Estão apresentadas 23 marcas portuguesas e outras tantas proventes de países como é o caso da Espanha, da França, da Bélgica, Alemanha, Dinamarca, Estónia, Finlândia, Itália, Países Baixos, Suíça e também dos Estados Unidos. Fechamos aqui este bloco de notícias. Podem-nos seguir nas plataformas digitais da Rádio Fifense. Estão lá patentes todas as notícias atualizadas sempre na hora. Vamos agora ficar a conhecer as previsões do tempo. A meteorologia diz que hoje o céu vai estar geralmente muito nublado, apresentando-se pouco nublado durante a tarde. Vento fraco do quadrante noroeste durante a tarde, possibilidade de formação de neblinas ou nevoeiros e descida da temperatura máxima. No mar e na costa ocidental, as ondas são de noroeste, com 1 metro de altura, e a temperatura da água do mar anda agora entre os 18 e os 21 graus. Hoje vamos ter o sol a nascer às 6 horas mais 9 minutos e depois põe-se às 9 horas e 11 minutos. Portanto, os dias já têm menos duração. Portanto, estamos com menos duração em relação à, portanto, ao sol. A lua, por sua vez, vai nascer à 1h20 da madrugada e depois põe-se por volta das 4 horas da tarde. Vamos agora saber a tabela das marés. Vamos ter a baixa mar às 5 da tarde com 1 metro de altura e a maré alta vai acontecer às 11 da noite com 2 metros e 80. Hoje a duração do sol é de 14 horas e 41 minutos, portanto isto quer dizer que já temos aqui uns bons minutos a menos de duração do sol. Quanto às temperaturas que hoje se vão fazer sentir, então conte com uma máxima de 22 e uma mínima de 14. Já para amanhã, sobe a mínima e sobe a máxima, passam para a mínima, para sobe 2 graus, passa para os 16, e a máxima sobe 1 e passa para os 23. 23 graus que se vão manter, pelo menos até de hoje a 8 dias. Estas são as previsões do tempo.
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0: Muito bem, mas quem mais poderia ser, não é?
1: Bom dia, bom dia. Estamos com 10 horas mais 8 minutos. Abrimos a terceira hora do Toca Acordar. Estou muito bem acompanhada com o Jaime. Aliás, aqui em estúdio, já há um bom tempo que não estavas aqui presencialmente. Olá, bom dia.
2: Olá, Jaime. Bom dia, Mafalda, e a todo o teu auditório. Por acaso não, sim, já há uns tempos. Mas sabes que é sempre um prazer.
1: Exatamente.
2: É sempre um prazer visitar aqui as instalações da Rádio Fifense.
1: Hoje vens aqui também com duas vertentes, não é? Todos te conhecem enquanto músico, enquanto vocalista da banda do Jaro Jup, e tu e no outro projeto também que tu tens.
2: Sim, sim.
1: Não
2: sim.
1: É dos
2: Dirt Fingers.
1: Exatamente. Mas depois aqui numa vertente que eu desconhecia. Aliás, eu não sabia que tu eras presidente da Comissão de Festas da Nossa Senhora da Silva em Santa Marta de Portucelo, não sabia. E agora aqui a falarmos em off, dizias-me tu, já há 19 anos.
2: Exatamente.
1: Há 19.
2: Sim.
1: Nunca tínhamos falado.
2: Pois não, claro que não. Mas pronto, o motivo principal hoje é realmente a Festa da Senhora da Silva.
1: Do qual tu és presidente.
2: Exatamente,
1: mesmo?
2: Eu sou o presidente e começa curiosamente amanhã. Começa amanhã.
1: Eu vi aqui no...
2: Quer dizer, começa amanhã não, começa hoje. Desculpa, começa hoje, mas hoje, pronto, hoje é apenas a posição de velas, portanto, começa só ao fim da tarde, é a posição de velas, e portanto, amanhã, a partir de amanhã, é que sai o programa musical. Concerto
1: mas vocês têm aqui um programa bem
2: na sexta,
1: associado.
2: No sábado e domingo.
1: Exato.
2: Pronto, e então.
1: Primeiro de tudo, como é que isto tudo começa?
2: Pronto, é isso que eu te ia explicar. Precisamente, porque tu estavas a dizer, eu já estou na festa, este ano é o 19º ano, mas isto tem uma razão de ser, ou seja, a festa já existia há muitos anos. Salientar também que isto é uma festa de lugar, porque nós em Santa Marta temos a Romaria de Santa Marta, certo? Que é no mês de agosto. Isto é uma festa de lugar, mas muito antiga também, que já tem muitos anos, e da qual o meu pai fez parte também muitos anos. E depois, pronto, a seu dado momento, o meu pai saiu da festa por aqueles motivos politiquices e aquelas coisas que acontecem em todos os lugares. O meu pai saiu da festa e a festa manteve-se mais 2 anos, creio, e depois acabou. Portanto, a festa teve um stand-by de 22 anos até eu pegar outra vez nela.
1: 22 anos
2: em stand-by. Isto acontece, infelizmente, porquê? Porque numa conversa, num almoço familiar de domingo, lá em Santa Marta, que é a nossa casa paterna em Santa Marta de Portuzelo, eu falava ao meu pai que era porreiro, ao paizinho.

0: Tipo, ativarmos a festa ou fazer um concerto de Jarojope
1: e tal. Fazer renascer.
0: Exatamente. Porquê? Porque aquilo é um souto com oliveiras, na altura era térreo, quando nós éramos miúdos.
1: Mas fica
0: miúdos.
1: Próximo de onde vocês
0: fica
1: habitam?
0: A 50 metros da nossa casa paterna.
1: Faz ainda mais sentido, não é?
0: Por
1: ver
0: isso.
1: Aquele lugar.
0: Claro, claro. É. E então o local é muito aprazível e eu falava ao meu pai e tal, não sei o que, nesses termos. E, opa, infelizmente, passado 2 meses, o meu pai faleceu de aneurisma, não é?
1: Uhum.
0: E pronto, eu fiquei com aquela ideia, falei isto. No ano seguinte pus a cena em andamento e resolvi ativar a festa.
1: Exato, tipo, como quem diz isto, teve que haver um propósito de eu ter falado isto antes de ele ter falecido.
0: Exatamente,
1: é?
0: E foi pronto, uma forma também de homenageá-lo, porque eu sei que ele adorava aquilo. E,
1: aliás, esta festa diz aqui mesmo que homenageia todos os colaboradores já falecidos.
0: Exatamente,
1: não é?
0: Isso também
1: vocês
0: foi ideia minha e que acertei na mousse, porque o primeiro ano após o falecimento. Ou seja, eu por iniciativa própria, na altura tinha boa relação com e como tenho sempre.
1: As famílias dos...
0: Não ia dizer isso. Eu tinha boa relação com a Câmara, na altura o Dr. Leal e tal, disponibilizou-me um palco e então decidi. Em que eu tinha presente o meu pai e tinha presente todos aqueles velhotes que quando éramos miúdos, o Sr. António, o Cané, isto e aquilo, que já tinham falecido também. E então, eu lembrei-me, ora bem, isto não se lhe pode chamar outra coisa, é a festa da Nossa Senhora da Silva e... acho que fui feliz aqui e em homenagem a todos os seus colaboradores já falecidos, que eu tinha presente o meu pai, porque era ainda muito fresco, não é?
1: Uhum.
0: Mas depois comecei-me a lembrar daqueles velhotes todos, estás a perceber? Pronto, e então resolvi fazer uma missa campal, porque a capela, entretanto, tinha ruído o telhado, aquilo ficou abandonado porque era de uma propriedade particular. Resolvi, portanto, fazer uma missa campal e um concerto de Jarojope. Estás a perceber? Portanto, a missa foi de manhã.
1: Foi a inauguração, digamos assim.
0: Exatamente. Que... e depois o pessoal que juntou-se ali a mim, ei pá, porreira, tal, não sei o quê. E pronto, a missinha realizou-se. Aquele pessoal, sobretudo os mais velhotes e tal, foi uma alegria muito grande, ficaram todos contentes, não é?
1: Uhum.
0: E depois o concerto não se realizou. Isto porquê? Porque o mau tempo,
1: então...
0: inclusive até quase atirava levava a lona do palco e tudo mais.
1: Isto há quase 20 anos atrás,
0: isto,
1: não é?
0: Isto, concretamente, há 19 anos.
1: Há
0: 19 anos.
1: Portanto, lembras-te perfeitamente que o tempo impediu, então...
0: Impediu. O concerto teve que ser anulado. Aliás, quase tivemos que tirar as coisas, tudo a correr, uma chuva torrencial, uma tempestade terrível.
1: Por esta altura também.
0: Por esta altura, a mesma altura.
1: Verão,
0: a festa é sempre no segundo domingo do mês de julho.
1: É que fala-se agora neste mau tempo, mas há 20 anos atrás.
0: Sim. Oh, uma tormenta terrível, molhámo-nos todos, molhou tudo, o pessoal tudo a ajudar e não sei o quê, a salvar as coisas e tal. Pronto, ficou anulado. Remarcámos uma outra data, choveu outra vez.
1: Estava difícil o arranque.
0: O concerto não se realizou nesse ano. Pronto, e depois já desistiu.
1: O arranque foi complicado, não é?
0: O arranque foi complicado, mas foi abençoado, digamos.
1: Exato,
0: estás a perceber?
1: Não mais parou.
0: Porque depois, pronto, já não se realizou. E no ano seguinte, depois o pessoal veio ter comigo e tal, e não sei o quê. E pronto, isto era porreiro, devíamos ativar a festa. E eu assim, pronto, porreiro.
1: Vocês voltaram a fazer o concerto de abertura.
0: E depois tocámos, sim, depois tocámos outra vez, claro. E pronto, o pessoal viemos falar e tal, e eu propus fazermos uma reunião, porque aquilo era pessoal que nós brincávamos ali, de miúdos, de mais ou menos da minha idade, os mais novos e tal, mais velhos. E pronto, fizemos
1: uma
0: reunião.
1: Há muita proximidade, reunião. Estamos a falar ali num local onde as pessoas viram crescer umas às outras.
0: E para onde toda a gente ia brincar.
1: Exato.
0: Porque o solto era
1: remete um bocadinho à infância, não é?
0: Exatamente, era o ponto de encontro, percebes? Onde se jogava a bola.
1: E se calhar com as mesmas características, agora se calhar...
0: As características são as mesmas, as árvores existem nas mesmas. Lembro-me era de um carvalho grande, que esse já não existe, porque depois ficou muito velho e já não sei se foi cortado. Se caiu,
1: mas mantém ali.
0: Mas as oliveiras e não sei o que se mantém tudo, com uma diferença. Na altura era térreo e agora é todo o relvadinho. Pronto.
1: É melhor, não é?
0: Está espetacular. O local é super aprazível, é fantástico. E pronto, esta é.

0: é a história do começo. Depois criámos então, reunimos
1: Nossa
0: todos.
1: Senhora da Silva, tenho de perguntar. Nossa Senhora da Silva é o quê?
0: Olha, isso eu também não te sei explicar muito bem.
1: Mas é o nome daquela localidade?
0: Não, é o nome da santa, porque a capelinha que existe lá é a capela de Nossa Senhora da Silva. E sei que existe outra, acho que é na Rua dos Caldeireiros, no Porto, também uma imagem na rua de uma Nossa Senhora da Silva.
1: Muito bem.
0: E não conheço mais, pronto.
1: É que as festinhas são todas elas dedicadas a um santo,
0: claro,
1: não é?
0: Claro, claro.
1: São festas religiosas, no fundo. Portanto, este ano é mais um ano em relação aos outros anos anteriores. Há alguma coisa que possa marcar a diferença este ano em relação aos outros? Ou vai dentro da mesma linha?
0: Vai dentro da mesma linha, sim. Por exemplo, eu, como estou na área da música, sempre me preocupei desde o início de ter um palco residente, porreiro, com capaz, não é? E um som residente. O som residente é da GAM. É do meu amigo Pedro Alves, não é? Que faz um trabalho excelente. E depois, como pronto, eu também estou ligado na música, conheço muita gente. Na altura tinha o Bar Glamour, etc. E depois vale-me dos meus contactos também para contratar as pessoas. E depois, gostava também de falar de uma coisa só, que é curiosa, a história é curiosa. Porque os Sons do Minho, por exemplo, acho que este ano, não sei se é o 15º ou o 16º, que estão connosco.
1: Ah, é? Já são uma presença assídua.
0: Exatamente,
1: então.
0: já são residentes, digamos, da festa. Opa, não posso precisar se são 15 ou 16 anos, mas acho que são 16 já. 15 foi o ano passado.
1: Já se sentem ali em casa, não é?
0: Sim, e é curiosa a história, porquê? Porque eu na altura tinha o Bar Glamour, não é? Eu e os meus irmãos.
1: Sim, recordo-me perfeitamente.
0: E então eu tinha lá um cliente que era o Dr. Aires, que era o subdiretor da cadeia de Viana do Castelo. E então, pela altura do Natal, era muito engraçado. Ele às vezes entrava-me lá, assim, a coçar a cabeça e tal. Então, doutor, tal, não sei o quê. Sabe como é? Vinha falar para a festa do Natal e tal, não sei o quê. Assim, pronto, ok, tudo bem.
1: Da cadeia.
0: Portanto, eu fui inúmeras vezes à cadeia, com a guitarra, fazer lá uma pequena performance e tal. E numa dessas vezes, estavam lá os Sons do Minho, que não eram, acho que ainda não, já nem sei se tinham
1: nome ou
0: não.
1: Mas também eles a fazer isso.
0: Também lá, no mesmo dia que eu, na cadeia, fazer também uma performance, estava o Pi, o Jorge e o Luís, os três só. O Luís a tocar e eles...
1: Mas ainda não se conheciam...
0: Conhecia de vista, o Jorge sabia que era cabeleireiro e tal, o Pi conhecia também de vista, mas o Luís
1: não
0: conhecia.
1: Não havia confiança, não.
0: Não havia confiança nenhuma.
1: Isto há quantos anos?
0: Isto há pelo menos há 16, 17 anos, porque este ano acho que é o 16º que eles...
1: Ou seja, vão lá, mas seguidos.
0: Sempre, sem interrupção. Desde que começaram, não pararam mais.
1: É isso.
0: Pronto.
1: Que eu queria...
0: E então...
1: Encontraram-se lá, não é?
0: É curioso por isto, porque eu fiz a minha performance e depois eles fecharam com uma desgarrada. Pá, e eu fiquei maravilhado porque eles puseram ali a cadeia em alvoroço, o pessoal todo maluco, a bater
1: mas
0: palmas.
1: Aqui, mas só para eu entender, aquilo é aqui, é no pátio?
0: É no pátio.
1: Pronto,
0: montam
1: o...
0: um palcozinho, é no pátio.
1: Tem regalias, hein?
0: É no pátio.
1: Não podem queixar.
0: Não. Porreiro. E pronto, opa, eu fiquei maravilhado com aquilo. Eles, sabes como é? Mandaram ali uma desgarrada e tal, e não sei o quê, com picardia e tal. Tudo em alvoroço, porreiro. Pá, e eu no fim, eu já tinha iniciado a festa, não é? Acho que era há 2 anos, já tinha 2 anos e tal. E falei-lhes, opa, isto assim, pá, eu faço parte aqui de uma festa, pá, isto era porreiro e tal. Só que, pá, nós só começámos há 2 anos, isto não há muito dinheiro e tal. Mas eles também ainda não eram conhecidos, estás a perceber? Eles estavam também realmente a começar. Epá, não, sim, porreiro e tal, sei que mais dá. E disse-lhes, olha, eu tenho um palco residente e tal, e não sei. Epá, isso é muito bom e tal, tal, tal, tal. Pronto, negociámos. Começou aí.
1: Começou aí e não mais parou. E não mais parou.
0: Em relação ao domingo, que tem sido sempre os sons do Minho ao longo destes...
1: A fechar esta festa.
0: Sim.
1: Vamos aqui ao programa, não é? Porque,
0: exato,
1: como tu disseste, hoje a festa arranca, mas ainda numa fase mais inicial é a abertura, mas amanhã é que
0: sim,
1: é mesmo...
0: Hoje é uma parte religiosa
1: mais,
0: exatamente, religiosa, não é tão porque completo. A festa é de cariz religioso, bem entendido, não é?
1: Claro, exatamente. Agora, o programa estende-se até dia 12, até domingo. O que é que,
0: exato,
1: nós podemos contar na sexta-feira, amanhã?
0: Pronto, o programa, antes de mais, deixa-me só dizer-te que é eclético, ou seja, eu sempre primei nisso, tentar agradar a gregos e a troianos. Eu sei que é difícil, mas pelo menos tenta-se, não é? E então, a filosofia desde o início é sempre ter um dia mais virado ao rock ou ao blues, depois outro, o sábado, já tive lá, por exemplo, bandas cubanas, bandas brasileiras, etc. E depois o domingo a vertente popular. Este ano, na sexta-feira, embora eu gostasse de ter invertido a situação, mas não foi possível por causa do calendário da outra banda que eu te vou falar agora, que vão atuar sexta-feira, que é um tributo ao ZABA. Portanto, são o ZABA Dream, é uma big band, são nove elementos, acho que são nove elementos, é isso. 8 ou 9 ou 10, por aí. Pronto, já é uma big band, percebes? E são excepcionais. Ou seja...
1: acho que é 8, contei aqui as perninhas.
0: Pronto, mas eles acho que têm mais um elemento agora, à parte desse da fotografia. São duas miúdas a cantar, excepcionais. Depois tem uma outra a fazer coros, tem também uma miúda a tocar guitarra acústica e depois são homens.
1: Será a primeira vez que eles vão estar?
0: Primeira vez. Eles são do Porto, o pessoal é do Porto e por aqui pelas redondezas nunca tocaram. São excepcionais. Para quem gosta de ABBA, para quem gosta de música de anos 70, 80, e particularmente do ZABBA,
1: vão-se
0: identificar. Portanto, acho que vai ser bom montar uma grande festa na sexta-feira à noite.
1: Portanto, isto a partir das
0: 22.
1: Das 22. Das 22. Noite, sim.
0: Das 22. Depois, no sábado, nós a última vez que tocámos lá foi talvez já para aí há 4 ou 5 anos. E pronto, o pessoal pediu porque nós, como estamos a celebrar os 45 anos da banda, portanto também, segundo por unanimidade, fazia sentido que nós tocássemos este ano, não é? E pronto, e é o que vai acontecer.
1: Mas
0: portanto,
1: antes ainda há os bombos, não é?
0: Ah, sim. Depois temos esse grupo de bombos que vem de Santa Maria da Feira, que são excelentes também. Aquilo é como uma família, são para aí 20 elementos, que é bestial. Eles fazem também uma arruada lá na aldeia,
1: fazem
0: ali
1: barulho,
0: no lugar.
1: Barulho.
0: Fazem uma arruada, não, vão a umas casas.
1: Ah, é?
0: Fazem uma arruada no sábado de manhã, que é fantástico.
1: Depois entram vocês, não
0: pronto,
1: é?
0: E depois, à noite tocámos nós. Depois há mais uma performance de um rapaz que põe música e tal, para dar um bocadinho mais de continuidade. E pronto, e é isso. E depois no domingo é o dia mais religioso, digamos.
1: Há um leilão também, não
0: sim.
1: é?
0: Mas antes do leilão começa com a missa.
1: Com a missa solene
0: e campal, percebes? Nós posso dizer que temos lá 300 ou 400 cadeiras debaixo das oliveiras. O pessoal pode sentar-se, está ali cómodo a assistir à missa.
1: A temperatura vai estar boa à partida, não vai estar muito calor,
0: sim,
1: porque isso também,
0: okay, isso
1: muitas
0: também
1: vezes
0: é bom.
1: Interfere.
0: E nós a missa costuma ter ali umas 300 ou 400
1: e
0: pessoas.
1: E não vai chover a cântaros como
0: pois
1: lá
0: não, pois não, graças
1: naquela,
0: a Deus.
1: Na vossa abertura.
0: Portanto, a missa é muito bonita, sabes? E depois temos lá também um coro de Santa Marta que também participa sempre. E depois, seguida de procissão. Depois há uma procissãozita que vai ali ao lugar, que está ali no lugar, dá ali uma voltazinha e pronto. E termina a parte da manhã. Depois, à tarde, depois do almoço, temos o leilão de ofrendas, não é? Que era uma tradição também antiga. E depois é porreiro, porque depois aquelas pessoas mais idosas já ficam por ali, Porque nós, o nosso forte da festa também, não falei.
1: O concerto dos Sons de Mim começa a que horas? Que eu já
0: às 22 tenho... também.
1: Às 22. 22. Exato. Estava
0: os concertos é sempre às 22.
1: Uhum.
0: O domingo depois, o pessoal ali do leilão, aquele pessoal mais velho, que

0: gosta daquilo e das tradições, e eu gosto também, uhum. Eu adoro aquilo, gosto dali daquela picardia de lançar números e tal, pronto. E o pessoal depois já fica por ali, porque nós, um dos pontos fortes também é o porco no espeto, uhum. Que é uma tradição também desde o início, estás a perceber? E o pessoal fica ali a comer umas febrinhas e tal.
1: Ainda não falámos nisso, na comida, também pois. Vai ter lá comes e bebes para as
0: sim,
1: pessoas
0: sim,
1: também.
0: Sim. Aliás,
1: aconchegarem o estômago.
0: O bar é nosso cargo, é cargo da comissão, uhum. Porque é a fonte de rentabilidade,
1: sim,
0: para
1: sim,
0: sustentar
1: sim.
0: Tudo isso. À parte que depois temos uns patrocinadores, fazemos um peditório na freguesia e tal, mas isto é muito importante, não é?
1: E dá muito trabalho, as pessoas
0: muito,
1: não têm a noção
0: muito,
1: de.
0: Muito.
1: De que para se fazer isto, para se fazer tudo para um dia, não é?
0: Sim,
1: anda-se
0: é
1: aqui mesmo.
0: É complicado, é complicado. É complicado.
1: Até
0: mas pronto,
1: gestão,
0: mas tudo. Isto é tudo por amor à camisola,
1: claro.
0: Por carolice, por bairrismo, não é?
1: Uhum.
0: E pronto, e lá se faz. E pronto, e depois o pessoal fica por ali a comer, tal, a beber no copo, isto e aquilo e tal. E pronto, e depois termina com os sons de minho, sessão de fogo de artifício.
1: E tudo isto já é uma festa, como tu disseste,
0: de lugar.
1: Do lugar, mas já com uma dimensão.
0: Sim,
1: já com uma boa dimensão, não é?
0: É, felizmente temos pessoas que gostam muito da nossa festa, outras nem tanto, como tudo, não é?
1: Vocês têm a noção, porque vocês conhecem mais ou menos ali a população, não é? O nível de lugar,
0: sim.
1: Mais ou menos. Têm a noção que tem atraído pessoas de outros lugares
0: muito,
1: também, muita
0: muito,
1: gente.
0: Das aldeias vizinhas, de todo lado, de
1: freguesias,
0: de Viana, de outras freguesias,
1: diferentes.
0: De bem gente de Ponte Lima, bem gente de todos dali, dos arredores, de Perro, Oteiro, etc. Cardiel,
1: é um lugar
0: Leis.
1: Naquele dia, naquela noite.
0: E muita gente de Viana também, estás a perceber?
1: Claro.
0: Por exemplo, o ano passado tivemos o Banda de Cá, num dos dias, uhum. E trouxe também gente de Viana, muita gente de Viana que vai lá, sim, também.
1: Portanto, não se esqueçam, não é? Que é já.
0: Exatamente,
1: é
0: e
1: já
0: agora esperemos que vá
1: dias.
0: Gente também daqui da FIFA e das Redondezas.
1: Certeza!
0: Pois claro.
1: O objetivo também é esse. Divulgarmos o que se
0: exatamente.
1: Faz. O que se faz aqui nas Redondezas.
0: E as tradições, sobretudo, porque isto cada vez mais tende a acabar porque
1: se os mais novos não pegarem.
0: Exatamente,
1: não é?
0: Se não houver aquele bairrismo. Aquele espírito de sacrifício que é preciso muito, isto
1: e de união também, não é?
0: Sim.
1: Isto envolve sempre mais pessoas para se fazer uma festa destas. Tem uma noção de quantas pessoas, mais ou menos, é que estão envolvidas?
0: O núcleo, portanto, nós, a comissão somos mais ou menos para aí 12 pessoas, mas depois, por exemplo, agora temos filhos de pessoal,
1: a
0: sobrinhos,
1: malta jovem
0: que ajuda no bar e tal, e não sei o que mais, senão estávamos perdidos.
1: Isso é bom, não é? Isso é bom.
0: É. Agora,
1: quem olha para vocês, depois não vê vocês enquanto, agora estou a falar enquanto banda Jarojupe, porque quando acabaste de dizer agora que são 45 anos, aliás, o vosso álbum chama-se 44.
0: 44 porque era para ter sido editado no ano antes do aniversário, estás a perceber? Mas depois, por motivos de enfim, por motivos adversos,
1: acabou por
0: ser editado só este ano.
1: Mas o nome manteve-se.
0: Mantivemos o nome.
1: Às vezes podiam ter, não é? 45.
0: Não, mas não, mantivemos
1: mas fica
0: o nome.
1: Giro. Se era
0: mantivemos
1: aquele,
0: o nome.
1: Propósito
0: exatamente.
1: Era aquele, não é? Manteve-se o propósito. Agora, pronto, se quiseres arrematar com mais alguma coisinha da festa.
0: Não, o que queria dizer também, só agora, já que falaste no álbum, é que o álbum é Jarojupe 44. É um álbum que regravámos alguns temas antigos. Tem duas curiosidades, que era também disso que eu queria falar, que é uma versão da Canção do Mar.
1: Uhum, que já vamos ouvir daqui
0: exatamente,
1: a pouco.
0: Que é a única versão. E depois a outra grande novidade é um tema que foi concebido em 1981 com o intuito de
1: há
0: participar.
1: Há 45 anos. 45,
0: exatamente,
1: é?
0: Faz 45. Fez 45 este ano, que foi concebido com o intuito de participar no Só Rock Coimbra 81, que na altura foi um festival que nós na altura ficámos em quarto lugar. Eram 100 e pico bandas ou eliminatórias de 20 bandas. Por noite, uhum. Eram 3 noites, acho eu, eram 20 e tal bandas por noite ou por aí. E pronto, e esse tema foi criado com esse intuito. Nunca o gravámos e então agora resolvemos através também de um amigo que tinha umas cassetes, repiscámos
1: que é o Combate na Rua, não é? Combate na
0: Combate
1: Rua,
0: na Rua. Regravámos e pronto, e é uma das novidades do álbum também.
1: Exatamente, portanto temos aqui 12 temas.

0: não é? 12 temas que saíram, portanto,
1: que são originais, com exceção de
0: saiu
1: todos
0: em maio,
1: originais.
0: Foi no dia 15 de maio,
1: sim,
0: não é?
1: Que com
0: saiu.
1: Exceção da Canção do Mar.
0: Exatamente.
1: São,
0: aliás,
1: todos originais, exato. E tudo cantado em português, curiosamente.
0: Exatamente, é porque vocês foram fazendo músicas ao longo deste tempo.
1: Em inglês também, em inglês. Espanhol temos também.
0: Houve então desta vez a ideia de que tinha que ser em português.
1: Exatamente, tudo. Decidimos, ok, opa, 45 anos, vamos fazer uma cena em português.
0: Vamos então ouvir e escutar aqui o tema Canção do Mar, que faz parte do álbum 44, é um dos mais recentes do Jaro Jupe. Voltamos já a seguir, até porque temos o outro tema também para ouvir, o tal
1: Combate na Rua.
0: Combate na Rua, não é? Okay. Porque deixa-nos aqui curiosos.
1: Certo.
0: Se era uma música que esteve aqui guardada tantos anos.
1: É verdade.
0: E que agora veio. Deixa-nos a pensar. Então, mas o que é que aquilo foi feito? Também é bom olhar para uma música e pensar assim: esta música já foi pensada há tantos anos.
1: Há tantos anos.
0: É?
1: E com as influências que eu depois posso falar-te nisso, que são patentes. Porque era o que nós na altura ouvíamos e gostávamos, sabes?
0: Mas já vamos ouvir. Vamos ouvir então agora a Canção do Mar, do Jaro Jupe.

0: álbum 44 dos Jaro Jupe, eles que vão estar a atuar na sexta-feira, no sábado, exatamente, no sábado, na Nossa Senhora da Silva, no lugar do Soto, não é? Do Soto da Silva.
1: O lugar é Portuzelo, da Silva.
0: Exatamente.
1: Isso é Santa Marta de Portuzelo.
0: Santa Marta de Portuzelo, que assim é mais fácil.
1: É
0: fácil dar com o lugar.
1: Sim, é fácil, irmão. É fácil, não tenho
0: qualquer dúvida,
1: referência
0: pergunto.
1: As bombas da BP. Tenho o GPS, claro.
0: Mas vem de longe.
1: As bombas da BP de Santa Marta têm lá uma indicação e é fácil.
0: Não tem nada que saber, não é? Agora vamos escutar, até porque agora ficámos aqui com imensa curiosidade. Estávamos aqui precisamente a falar em off, não é? Esta música que se chama Combate na Rua. Portanto, a música já tem mais de 40 anos, tem 45.
1: Exatamente.
0: Ficou ali encostada numa cassete, ficou ali de parte. E eu perguntava ao Jaime, então, mas e depois como é que vocês.
1: E há outras,
0: recuperar?
1: há outras.
0: Vocês foram recuperar a música? Ah, porque um vosso colega.
1: Um amigo
0: é?
1: Nosso, um que amigo... na altura nos acompanhava a ajudar a carregar. Exatamente.
0: Ele guardou.
1: E em bom estado. Oi. Estás a perceber?
0: É que às vezes nós guardamos coisas em casa que depois fazemos ali uma arrumação e certas coisas vão para o lixo. E ele tinha ali a cassete
1: religiosamente guardado e outras. E tem mais cenas, tem mais temas antigos que nós.
0: E estava boa a cassete.
1: Impecável.
0: Então vamos lá ouvir a música para depois percebermos aqui também o que diz esta música. O Jaime dizia-me assim: sabes que esta música nós mantivemos aqui a letra, a sua essência toda.
1: Exatamente.
0: Ora, isto foi escrito, pensado, quando nós tínhamos 16 anos.
1: Exatamente.
0: É normal que...
1: Quando eu tinha, os meus irmãos eram mais novos, 16, 17, por aí.
0: É, portanto, é normal que a letra seja um tanto infantil.
1: É mais infantil.
0: E que nos leva àquela idade.
1: Exatamente.
0: Não é? Portanto, quando nós tínhamos, quando andávamos na rua, a brincar na rua, a brincar aos
1: pegávamos
0: à
1: porrada. Nos pegávamos à porrada por causa do futebol, por causa do que fosse.
0: Era fácil, não era naquela altura.
1: Era fácil e mandar à porrada, era.
0: Eu acho que era mesmo. Hoje em dia já se perdeu isso. Hoje em dia é tudo. Antigamente era a porrada infantil, hoje em dia já é mais os adultos que fazem.
1: É
0: uma guerra, é diferente.
1: É diferente.
0: É um conflito.
1: Aquilo era uma coisa sadia. No dia a seguir, passado uma hora ou duas, estava tudo bem.
0: Exato, vamos ouvir então Combate na Rua. É uma das músicas novas que está também neste álbum. Vamos ouvir e depois já vamos comentar.

0: esta parte em que diz não tem medo dos...
1: Exatamente.
0: Do quê?
2: Os chuis. Isso era um termo que se utilizava muito na altura em relação à polícia.
0: Estás
2: a ver?
0: Olha os chuis. Foi uma boa pergunta, não é?
2: Foi. E eu ia falar nisso por acaso. Porque esta geração não sabe o que são os chuis.
0: Pois não, eu não sabia.
2: Pronto, estás a ver?
0: Olha, agora faz-me sentir muito mais nova.
2: Muito mais nova, claro. E és, em relação a mim és. Era os chuis. Olha os chuis. Epá, cuidado que vem aí os chuis.
0: Por isso é que eu estava a tentar identificar assim, isto é juiz.
2: Não. Chuis. O chuiz era a polícia, era um nome que na altura se.
0: Bem, olhando aqui para a música, lá está, tu disseste muito bem, mantivemos aqui a letra, tudo na altura,
2: a essência toda.
0: Assim ficou.
2: E o que eu te dizia também, por exemplo, muita influência naqueles grupos de rock.
0: Espetacular, o instrumental também.
2: Que nós ouvíamos na altura, Deep Purple, Led Zeppelin, mas sobretudo Deep Purple, nós éramos muito fãs do Deep Purple. E isto tem aqui um bocadinho de Deep Purple também, sabes?
0: Era isso que a vossa essência também está muito aqui na sonoridade.
2: Sim, claro,
0: não é?
2: Claro. Sim,
0: vocês gostam muito de usar a guitarra.
2: Sim, as guitarras são fundamentais com a distorção e tal, e têm aquele peso.
0: E vocês mantêm-se os irmãos todos, não é?
2: Sim, mantemos.
0: A Rosa é que.
2: Sim, a Rosa, desde sempre, embora estamos sempre ligados, mas damos-nos todos bem, graças a Deus. Mas a minha irmã saiu, porque foi depois para a faculdade, quando nós fomos para Madrid, não é? Nós vivemos 4 anos em Madrid e a minha irmã já cá ficou a estudar e bem, e ter um curso.
0: Exato.
2: E nós não. Mas pronto, é o que é e olha, somos todos felizes.
0: Vocês são quantos? São 5?
2: Nós somos 4. Somos 4 irmãos.
0: 5, não, 4, exato.
2: Eu, o Juca, o Pedro e a Rosa.
0: Que bem, não é? Que bem.
2: É isso.
0: E continuam aqui a dar cartas aqui na música, porque vocês já são das bandas mais antigas.
2: Somos das mais antigas a nível nacional.
0: Exatamente.
2: A nível nacional.
0: Exato.
2: Nós somos da altura mais ou menos dos Chutos, o Rui Beloso, acho que é depois, um bocadito. O GNR também são.
0: Como é que tu olhas para estes anos todos? Pensas assim, poxa, a vida passa muito depressa?
2: Passa muito rápido.
0: É.
2: Passa muito
0: a partir
2: rápido.
0: De que idade é que se começa a sentir?
2: Eu sei
0: isso?
2: Lá, uma Mafalda, eu não sei, ainda há
0: é
2: bocado.
0: Começa a sentir.
2: Ainda hoje comentava com um amigo: fogo, pá, isto estamos aqui, estamos no inverno já outra vez, pá. Não é? Já estamos para a semana. Já
0: ainda há pouco estávamos ansiosos para que o verão chegasse.
2: Fogo.
0: E já estamos a meio
2: e agora
0: de julho,
2: daqui a pouco isto é mais 15 dias entre o 1º de agosto e entre o 1º de inverno,
0: Deus,
2: não é? Como
0: é
2: diziam os antigos.
0: Estamos tão ansiosos antes de chegar e depois nem damos por ela, já estamos
2: é incrível.
0: Agora
2: incrível.
0: Imagina isto com o passar dos anos.
2: É incrível.
0: A vida passa
2: muito,
0: muito rápido.
2: Não
0: é?
2: Pronto,
0: estejamos
2: cá, tínhamos saúde,
0: exato.
2: É o principal.
0: Deixa aqui mais uma vez o apelo para quem te está a ouvir agora, pessoas de mais longe, de mais perto.
2: Sim. Olha, primeiro, antes de mais, quero agradecer à tua pessoa e à Rádio Afifense, o King, que também
0: obrigado.
2: Sempre incansável ao longo dos anos.
0: Já
2: está
0: chegou,
2: aí o King?
0: Já chegou.
2: Incansável ao longo dos anos. Depois quero dizer também que gosto muito da Rádio Afifense, eu adoro as vossas instalações, eu acho que são as instalações mais bonitas que eu alguma vez vi de todas as
0: tem
2: rádios que conheço.
0: Tem muito, muito
2: peculiares, peculiares, tradicionais, é ótimo. Pronto, e depois também conheço aqui muita gente nas redondezas, em Afife, Carreço, Ariosa, etc. Portanto, enviar um grande abraço a todo esse pessoal, a todo este auditório da Rádio Afifense.
0: A música e depois o facto também vocês terem tido o bar, não é? O glamour.
2: Sim,
0: muita
2: sim,
0: gente
2: sim,
0: conhece,
2: claro, muita gente, sim.
0: Não pensam um dia mais tarde?
2: Não.
0: É muito cansativo.
2: Não, só tocar. Agora é só tocar. Vender copos não, prefiro bebê-los de vez em quando, com moderação, mas não.
0: Quanto tempo é que durou o glamour? Na
2: o
0: altura?
2: Glamour durou 23 ou 24 anos, mais
0: eu
2: ou menos.
0: Eu lembro-me que cheguei lá, aliás, foi aí que eu também vos conheci, foi mais
2: sim,
0: ou menos
2: sim,
0: por essa,
2: sim, sim,
0: por
2: sim,
0: essa
2: sim.
0: Altura.
2: O glamour abriu em 92, concretamente.
0: É verdade.
2: Abriu em 92. No dia 10 de junho, que era os anos da minha irmã, que calhou numa sexta-feira na altura. Exatamente, no dia de Portugal.
0: Mas a partir daí também houve um contacto maior com as pessoas.
2: Ah, sim.

0: Sim,
1: é?
0: sim.
1: Vocês lá tinham karaoke, eu lembro-me
0: sim,
1: também.
0: Sim, tivemos karaoke quando ainda não se fazia karaoke em Viana do Castelo, nós fomos pioneiros, depois tivemos a música ao vivo quando também fomos pioneiros na música ao vivo, também não se fazia
1: era um espaço
0: música
1: muito
0: ao vivo nos bares.
1: Era
0: muito... E pronto, nós tínhamos estado 4 anos em Madrid, trouxemos algumas ideias, trabalhámos em hotelaria quando estivemos em Madrid e pronto, e depois agregámos tudo isso e pronto. E foi,
1: exato,
0: foi.
1: E é normal que hoje em dia muita gente conheça
0: sim,
1: também muita gente. Jaime, que seja realmente uma festa com muito sucesso e pronto, e quem quiser já sabe, é só aparecer, portanto não pagam nada para aparecer, divertem-se, passam aqui uma boa tarde e umas boas noites, são praticamente 4 dias, não é? 3 dias e mais um bocadinho
0: sim,
1: para quem quiser aparecer, portanto há um programa que podem consultar aonde este programa?
0: Está no Facebook da, se forem buscarem Senhora da Silva,
1: Nossa Senhora da Silva
0: no Face, no Insta,
1: não tem nada que saber, 9 a 12 de julho, portanto é para aparecer, não é?
0: Exatamente.
1: Jaime, muito
0: exatamente.
1: Obrigada pela tua presença, por teres vindo cá.
0: Eu é que agradeço.
1: E pronto, e vamos estando em contacto, qualquer coisa, estamos aqui sempre.
0: Grande
1: tá
0: abraço, muito obrigado. Muito obrigado.
1: Muito obrigada. O espaço Adeco Responde chega já a seguir, até já.
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Olá, caro consumidor, seja muito bem-vindo a mais uma rúbrica da DECO. A partir do dia 1 de julho, todas as mercadorias importadas para a União Europeia passaram a estar sujeitas a uma taxa aduaneira de 3 euros, pondo fim à isenção que vigorava para encomendas de valor inferior a 150 euros. A DECO considera que esta medida é um passo importante para reforçar a segurança dos produtos colocados no mercado europeu, mas alerta para o facto da nova taxa não dever traduzir-se em custos adicionais ou inesperados após a conclusão da compra para os consumidores. Só em 2025 entraram na União Europeia cerca de 5,9 mil milhões de artigos de baixo valor, muitos dos quais sem um controle efetivo por parte das autoridades. O fim desta isenção para encomendas de preço abaixo dos 150 euros procura restabelecer mecanismos de fiscalização mais eficazes e contribuir para que os consumidores tenham acesso a produtos mais seguros e em conformidade com as regras europeias. A nova taxa fixa de 3 euros aplica-se por categoria de artigo em cada encomenda e deve ser suportada pelos importadores comerciais, como plataformas de comércio eletrónico, operadores postais ou outros intermediários responsáveis pela introdução dos produtos no mercado europeu. Em nenhum caso, esta taxa pode surgir como uma cobrança inesperada ao consumidor após a compra. Para a DECO, é essencial garantir que esta alteração não lesará os direitos e interesses dos consumidores. O preço total da compra, incluindo todos os encargos aplicáveis, deve ser apresentado de forma clara e transparente antes da celebração do contrato. Qualquer tentativa de exigir o pagamento desta taxa no momento da entrega, sem informação prévia adequada, poderá configurar uma violação das regras de proteção dos consumidores. A reforma agora implementada é clara ao atribuir a responsabilidade pelo pagamento dos direitos aduaneiros aos importadores. A DECO acompanhará a aplicação destas novas regras e apela aos consumidores para que denunciem situações em que lhes sejam exigidos pagamentos não comunicados previamente ou cobrados apenas no momento da entrega da encomenda. Para mais informações ou denúncias, contacte a nossa equipa através do endereço eletrónico deco@deco.pt. Pode contar também com o apoio da DECO Minho através do número de telefone 258-821-083 ou através do endereço eletrónico deco.minho@deco.pt. Obrigada por estar desse lado e vemo-nos em breve.

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4: São 11 horas.
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6: Bom dia, são as notícias às 11 aqui na antena da Rádio Afifense. É já de hoje 8 dias que se iniciam as festas de Santo António e Santa Cristina em Afife. O primeiro dia fica marcado, como habitualmente assim acontece, com a procissão de velas desde São Roque até ao Monte de Santo António. É assim, as festas de Santa Cristina e Santo António, que arrancam de hoje a 8 dias aqui em Afife. E na próxima quarta-feira há folclore no Casino Afifense, folclore internacional, no Festival Internacional de Folclore de Viena do Castelo, organizado pela Associação dos Grupos de Folclore do Alto Minho. Assim, vão estar presentes grupos estrangeiros e também o Rancho de Danças e Cantares de Afife. Quarta-feira, às 9 da noite, o espetáculo acontece no Casino Afifense. Em Caminha, a Câmara vai assinalar esta sexta-feira às 11 da manhã no edifício da Onda de Vila Praia de Âncora dois protocolos de colaboração que representam mais um passo no reforço das condições de apoio ao setor marítimo e das pescas no concelho. A cerimónia conta com a presença do Ministro da Agricultura, José Manuel Fernandes, sublinhando a relevância institucional da iniciativa. O primeiro protocolo será celebrado entre a Câmara de Caminha e a DOCA Pescas, Portos e Lotas, tendo como objetivo a cedência do espaço do edifício da Onda de Vila Praia de Âncora. Este acordo vai permitir reforçar a utilização daquele equipamento em benefício das atividades ligadas ao mar e das comunidades pescatórias locais. O segundo protocolo será assinado entre a Câmara de Caminha e a Direção-Geral de Recursos Naturais, Segurança e Serviços Marítimos e destina-se à instalação de um terminal de acesso ao balcão eletrónico do mar, possibilitando a criação do balcão BE.

0: comprometendo as condições de utilização daquele espaço. Assim, os trabalhos centram-se na recuperação e proteção da estrutura metálica e da plataforma, reparação do muro de suporte, recuperação dos pilares de madeira existentes na zona poente, instalação de uma nova caleira de drenagem, melhorando assim o escoamento de águas pluviais e também a reabilitação dos bebedouros, incluindo a substituição do circuito de abastecimento de água. 43 cervejeiras de 13 países, mais de 350 estilos de cerveja, estão até domingo em Caminha no Art Beer Fest, que assim, uma vez mais, no centro histórico da vila, faz com que Caminha volte a ser a meca da cerveja artesanal. Assim, a entrada é gratuita e até domingo todos os caminhos vão dar ao centro histórico de Caminha para esta edição do Art Beer Fest 2026. Já são mais de 13 minutos que passam agora das 11 da manhã. A informação regressa em antena ao meio-dia. No entanto, siga-nos em notícias em radiofifense.pt.
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0: Ora, 11 horas e 13 minutos, cá estou, eu tive uma despedida aqui do Jaime. Lembro que a festa em honra da Nossa Senhora da Silva arranca hoje, estende-se até dia 12. Os Jarojup vão atuar no sábado à noite. Por lá vão passar os Sons do Minho também, no último dia, portanto no domingo. É uma festa que decorre ali no Soto, no lugar do Soto da Silva, em Santa Marta de Portuzelo. E portanto os Jarojup vão lá dar um grande concerto no sábado à noite, às 10 horas da noite. Agora vou até ao telefone 258-98-3087 receber quem está do outro lado, porque já temos o telefone a tocar. Olá, bom dia.
1: Olá, minha querida Flor.
0: Olá, bom dia, bom dia. É o José, é o José Ferreira, vou bem, obrigada.
1: Eu já troquei de nome.
0: Já trocou para qual? Qual era? É verdade, eu nunca perguntei às pessoas qual era o nome que gostaria de ter. Em vez de José, gostaria de ter o quê?
1: Ah, não, eu gosto de ser José.
0: Ah, isso é o que vocês dizem. Há sempre um nome que nós...
1: Sou José.
0: E se não fosse José, se tivesse escolher um nome para si próprio, que nome é que gostava de ter?
1: O meu avô, que eu não conheci, não é? Chamava-se António Ferreira.
0: É, naquela altura era António, José, Manel...
1: O meu irmão...
0: De certeza que era Manuel ou Joaquim.
1: Era a António também.
0: Pronto, era naquela altura era assim, António, Manuel, Joaquim, José...
1: O meu segundo irmão era Manuel.
0: Pronto, lá está, eu não disse. E o terceiro?
1: A tola da minha irmã...
0: É Maria.
1: Maria da Graça.
0: Pronto, está a ver.
1: Mas ela graça não tem nenhuma.
0: Olha, o que é que quer ouvir hoje?
1: Olha, eu quero a Canção do Mar, minha linda.
0: Sim, a Canção do Mar.
1: Sim, você já sabe qual é, ela já.
0: Sim,
1: e é para dedicar principalmente a todos os nossos bombeiros, que eu ontem não consegui entrar, a todos os nossos bombeiros que lutam por nós, pela floresta, e eles fazem tudo o que podem. E queria dedicar também à senhora Rosa Vieira, ao senhor Nuno Sampaio, ao senhor Manuel Vieira de Castelo do Neiva, ao J. Adriano de Castelo do Neiva e família, a todos e a todas gente do Castelo do Neiva, que eu também sou do Castelo do Neiva, não é? Ao senhor Helder Silva de Nazarefes, à senhora Maria de Boinho, à senhora Cândida Rivadão, à senhora Carolina Fonteboa, à senhora Maria do Céu de Nazareves, à senhora Lourdes de Alvarães, à senhora Maria de Esposenda, à senhora Conceição de Arca, ao senhor Ricardinho, à senhora Conceição Pica, e, que ontem eu vi falar, à senhora Gracinda de Fragoso, e para você e toda a sua família, tudo de bom e que tudo corra bem. E agora não esquecendo o Carlos Lima.
0: Muito bem, ok, está feito.
1: Alô!
0: Alô,
1: com um grande beijinho.
0: Pronto,
1: damos,
0: para vocês também.
1: Até amanhã.
0: Exato, até amanhã, beijinhos,
1: eu
0: tudo bom.
1: Entrar, beijinho,
0: obrigada. Beijinho. Vamos então ficar aqui com o pedido feito pelo nosso ouvinte, o José Ferreira, que nos pede para ouvir então a Canção do Mar de Dulce Pontes. Logo a seguir voltamos, continua a tentar 258-98-3087, é para onde deve ligar, participe.

0: Vitória Dulce Pontes, a canção do mar. Estou sim, bom dia.
1: Bom dia, menina Mafalda.
0: Olá, bom dia. Menino José, José não, José já foi.
1: É o Miguel
0: Fonseca, bom dia, está bom.
1: Está, sim senhora, está bom.
0: Muito bem, hoje está bom e está fresco, que eu fui lá fora de manhã.
1: Está bom, está fresquinho, está bom.
0: E eu disse, pá, isto hoje está a puxar para frio.
1: Está a ficar chato para mim.
0: Porquê? Não gosta assim de temperaturas muito baixas nesta altura do verão? Mas também é assim, muito calor também não é bom. Quando as temperaturas baixam, a pessoa começa, está frio nesta altura. Claro que para nós o ideal seria assim uns 26 graus, 28, não é?
1: Isso,
0: parava assim, ficava assim. De noite e dia, estou a brincar.
1: Mas é verdade.
0: É que agora é assim, com os dias assim, como é que serão as noites, não é?
1: Pois é.
0: Temos que reforçar a roupa de cama novamente. Ai, o que é que quer ouvir?
1: Olha, eu queria ouvir o Santo Califórnia Torneró traduzido.
0: Então vamos lá ver o que é que temos aqui para ir buscar. Ora, já está. Vai dedicar a quem?
1: Olha, para a senhora Dona Helena Pires, que eu conheço pessoalmente. E filhos, netos, bisnetas, e para o Sr. Luís, lá, para o Sr. Manuel Vieira, para o Sr. Domingos e Dona Fátima, o José Piolha, que é meu vizinho e filhos, o Sr. Benedito Pereira, o Sr. Nuno, e para vocês aí, continuação de boa semana, e que tudo corra bem, é o que interessa.
0: Obrigada, igualmente também, uma continuação de uma boa semana, tudo bom e até à próxima, está bem?
1: Tchau.
0: Obrigada. E pronto, Miguel Fonseca já pediu, já temos aqui a música para pôr a tocar. Continua.

Insistir, não desista, vá ligando, vá tentando, 258-98-30-87. Estamos aqui, até às 12, eu vou continuar por aqui para levar a melhor música até si sempre. Bom dia!

0: Tornero, a pedido do nosso ouvinte Miguel Fonseca. E já vou ao telefone, estou assim?
1: Sim.
0: Eu também estou assim.
1: Oh, Mafalda, como é que está?
0: Olá, eu estou bem, e desse lado? Está tudo bem?
1: Está tudo. Sabe quem eu sou, não sabe?
0: Ai, assim de repente, já não liga há algum tempo.
1: Pá, eu sou o colega do Zé Cruz, do Vitor Ligueira, somos colegas aí.
0: Como é que se chama?
1: Eu sou o Jacques, o António Jacques. Pergunta ao Cruz, que ele sabe quem é.
0: Ah, mas agora é assim para perguntar. Mas é a primeira vez que liga, não é? Ou não?
1: Não, já falei com você há muito tempo.
0: Ah, já vai há algum tempo e eu já não me lembrava. Jacques.
1: Não, por acaso, é complicado entrar aí na rádio oficina.
0: Mas é assim que se chama, Jacques? É assim?
1: António Jacques.
0: E é de onde?
1: Eu sou de Forjães.
0: De Forjães, muito bem.
1: Pois. O Zé Cruz ainda esteve aqui ontem, na nossa casa.
0: Aonde? Na sua casa?
1: Na minha casa, aqui, assim, aqui em Forjães.
0: Ah, muito bem.
1: Aqui junto ao Rio Neiva.
0: Foi-lhe fazer uma visitinha, foi?
1: Foi. Nós somos um tão amigos, pá.
0: Ah, ainda bem, tem assim. Também é bom estar com os amigos, não é?
1: Exatamente, olha.
0: Diga.
1: Está tudo bem por aí?
0: Por aqui está tudo bem, consigo
1: eu,
0: também.
1: Eu não sei qual é o seu programa, a sério, porque ainda não... É que é discos pedidos ou o quê?
0: Ah, nesta hora o meu programa começa mais cedo, às 8 da manhã, mas depois aí é no...

0: notícias, é música, é curiosidades. Às 11 é que começa a hora de música pedida, ou seja, o ouvinte liga e pede uma música para dedicar a quem quiser. É assim? Sim, agora das 11 ao meio-dia.
1: Sim, sim.
0: É nesta hora sempre que as pessoas podem ligar e pedir música.
1: Então, eu olho, ponho aí qualquer coisa por ser a minha esposa e a nossa filha, o nosso genro e os netinhos estão aqui.
0: Ah, e qual é a música? Tem preferência por alguma música?
1: Não, não tem preferência.
0: Então vamos ouvir aquela Voyage, que as pessoas gostam.
1: Pode ser.
0: Pode ser. Era imigrante ou não?
1: Eu já fui imigrante.
0: Pronto, bem parecia eu assim.
1: Já fui muitos anos, agora estou, como diz o francês, já se a retreta.
0: Ah, pois, e acho muito bem. Agora é uma vida mais calma, não é?
1: Exato. Aqui é meio do Rio, é só pescar e mais nada.
0: Exato.
1: Eu vou deixar você, porque tem clientes aí.
0: Então, olha, vai, pronto, já fez a sua dicatória. Quer acrescentar mais alguma coisa à sua dicatória ou é só?
1: Não. Eu como estou de saída... Eu vou ligar mais vezes e vamos falar melhor, está bem?
0: Muito bem. Um ótimo dia, António. Gostei muito de receber aqui.
1: Olha, um beijinho nosso, do meu e da minha esposa.
0: Igualmente. Como é que se chama a sua esposa?
1: É Maria Emília.
0: Maria Emília, um beijinho muito grande para ela, está bem?
1: Será feito. Maria, deixe um
0: prazer. Pronto. E olha, um bom dia, passei um bom dia, está bem?
1: Então, segunda-feira, o Zé Cruz vai vir aqui outra vez.
0: Pronto, então olha, quem sabe não liga aí com o José Cruz, não ligam aqui para a rádio na segunda-feira, quem
1: não,
0: sabe?
1: Não, mas ele vai vir, não sei.
0: É mais cedo, se calhar vem mais cedo.
1: Eu tenho que combinar porque ele vem testar aqui de umas coisas.
0: Ah, ok.
1: Com o meu genro, com a minha filha.
0: Muito bem, fazem muito bem.
1: E depois falamos melhor uma falta.
0: Muito bem, um ótimo dia para vocês, está bem?
1: Você também, um grande beijinho.
0: Obrigada, beijinhos.
1: E seja feliz, está bem?
0: Obrigada, beijinhos. Tudo.

0: Voyage, voyage, para quem vai de viagem, boa viagem, malas e bagagens, não é? Porque agora a mala vai mais recheada, para quem vai viajar férias grandes, não é? Vai com tudo, não usa às vezes nem metade, não é? A pessoa leva tudo. Eu imagino quando há pessoas que viajam 3 dias, levam uma mala enorme e não usam metade. Agora imagino um mês. Vão com tudo, com medo de faltar alguma coisa à pessoa. Claro, o mês já exige realmente uma preparação muito maior. Da pessoa não querer mesmo que falte nada. Eu imagino, antes de saírem de casa, lá de França, lá de outro sítio qualquer, aquilo devem parar para pensar umas 2 horas. Deixa-me lá ver se eu não me esqueci de nada. Deixa-me... Ai, eu não posso sair já porque eu tenho a sensação... E quando a pessoa tem aquela sensação que se está a esquecer de alguma coisa? Ui, é terrível, porque a pessoa fica ali naquele impasse. Mas eu sei que tinha alguma coisa para levar. Eu sei que eu não posso esquecer. Esquecer de nada, enfim. Mas é bom. Tu sim?
1: Bom dia!
0: Bom dia! Olá, bom dia!
1: Querida e amiga Mafalda, sempre em sintonia!
0: Exatamente, e em boa companhia também. Manuel Vieira, bom dia, tá bom?
1: Tá bom, vim agora dar a minha voltinha.
0: Pronto, faz a sua voltinha e agora perto da
1: hora. Não sei como estou tão bem disposto hoje.
0: Não sabe como é que está tão bem disposto hoje?
1: Há dias.
0: Então, mas hoje sente que está mais bem disposto, com o normal?
1: É, aquele calorzinho não, assim um tempinho como hoje está bom.
0: Exatamente, pronto, as coisas vão correndo bem e no amor também correm bem.
1: Ah, corre, tem que correr, eu mesmo que esteja assim um bocadinho mal disposto, eu estou sempre bem disposto.
0: Exatamente. Portanto,
1: está bem disposto.
0: Claro, também faz por isso, não é?
1: A ver se amanhã tenho os versinhos prontos.
0: Ai, a ver sim, para entrarmos bem no final de semana, a ver
1: Olha
0: sim.
1: Olha uma coisa... É capaz de me dizer uma coisa?
0: Uma coisa.
1: Qual é a coisa?
0: Então está-me a dizer se é capaz de dizer uma coisa. O quê?
1: Qual é a coisa, qual é ela, quanto maior, menos se vê?
0: Quanto maior, menos
1: se vê.
0: Não, o sol não é.
1: Não, a escuridão.
0: Ah, quanto maior é a escuridão, menos se vê. Bem, eu sabia que tinha alguma coisa ligada com o dia ou com a noite. Pronto, não era com o sol, era com a escuridão. Pronto, gostei.
1: As minhas gracinhas que eu gosto muito de falar com
0: Ai, mas eu gosto mais fala. Eu gosto mais dos poemas. Eu gosto mais dos...
1: Amanhã deve estar pronto.
0: Ai, não se esqueça, homem. Demora uma semana para quatro
1: okay.
0: Poemas.
1: Ok, eu fico amanhã, eu faço sempre um trato dos dias. Amanhã já os leio.
0: Ok, então fica combinado. Okay. E pronto, e vai querer dedicar aqui a sua mensagem para quem?
1: É sempre como eu costumo, é para a menina Mafalda, minha amiga e família, para o senhor Vitor Viegas e família, para o senhor Joaquim Souza e esposa, para o senhor Luís Teixeira, para o senhor José Carlos Silva, para a senhora Rosa Vieira e marido, o grande casal amigo, para a senhora Helena Pires, para o senhor Carlos Laranjeira, para o senhor José Cruz, para a Maria de Arte, para a dona Gracida de Fragoso e marido, para o senhor Miguel Fonseca, que ainda agora falou em mim, dona Conceição de Ariosa, para o senhor Branquinho e Cedalinho, o nosso simpático Branquinho, o senhor Nuno de Antas, para o senhor José Ferreira e amigo Carlos, que também falaram em mim agora um bocado, para a Conceição Pita, para a dona Nacanda de Riva de Âncora, para o Fernando Azevedo do Castelo de Neiva, e mais uma vez, um bom dia para a minha amiga Basalda. E todo okay. O auditório da Rádio Clara Fiel e o resto dos ouvintes.
0: Ok, sim senhora. Vamos lá pôr aqui uma musiquinha à maneira, bem disposta, para animar toda a gente. Um ótimo dia para si, uma ótima quinta-feira e um bom almoço, está bem?
1: E até amanhã, se não se quiser.
0: Até amanhã, beijinhos.
1: Beijinhos.
0: Obrigada. E vamos seguir com José dos Santos, Botafogo.

0: Ora, está a Botafogo no terreiro, José dos Santos. Faltam 20 minutos para o meio-dia, ainda pode participar antes da hora do almoço. Faça a sua ligação, a sua chamada. Eu estou aqui para atender, estou sim?
1: Sim, bom dia.
0: Ora, bom dia. Gracinda, está boa desde ontem?
1: Está, tudo bem, graças a Deus.
0: Está o tempinho mais fresco, não é?
1: Está.
0: Uma pessoa até está de calções, até pensa, bem, isto até agora está frio, no outro dia um calor que não se aguentava. Agora um dia mais fresco, aqui para a nossa região, não é? Para a nossa zona, quem quiser mais calor é ir até mais para dentro. Então, e hoje o que é que vamos ouvir?
1: Queria uma do... como é que ele
0: se chamava?
1: José
0: Siden. Sim. Para dedicar a quem?
1: Uma qualquer, que seja bonita.
0: Sim.
1: Para mim, para o meu marido, para os meus filhos, para a minha irmã que está na França, marido e filho, Maria de Sardelanhelas e família, para a Canda Riva de Ancra, para toda a família e para as amigas, para a Conceição Pinta e família, para o Sr. Joaquim de Dark e família, Lourdes de Orbaranjo e família, Sânia de Orbaranjo e família. E vai para o Branquinho e para a Cidalinha. E vai para o Irmão Trancoso e família. Carmina Fonteboa e família. Manuel António de Reunião e família. Para o Samuel de Fragoso. Para o César Carvalho e família. Para aquele de Ambrosa, o José do...
0: José Ferreira,
1: e para
0: o Ferreira, sim.
1: E para aquele de...

0: pela mel também.
1: Ok, sim, senhor.
0: E aí para você, e para a sua mãezinha, para as suas meninas, tudo bom.
1: Ok, sim, senhor, está feito. Um ótimo obrigada. Dia para vocês e uma boa quinta-feira e até amanhã, se os quiser,
0: até
1: está
0: amanhã,
1: bem?
0: Até amanhã, obrigada.
1: Obrigada.

0: olha, eu já estava a ver que não entrava, sabe? Que
1: mas conseguiu.
0: Já estive aqui todo o tempo e não consegui entrar, sabe?
1: Mas conseguiu agora. Estava a olhar para o relógio e a pensar, ai, será que vou conseguir? Será que não?
0: Estava a pensar que vou meter muitos dias que não vou ligar, sabe?
1: Então
0: para
1: porquê?
0: Para descansar a minha cabeça.
1: A sério, sente que está a ficar sobrecarregado?
0: É, pois.
1: Oh, não diga isso, pois na hora não resisto. O Nuno também dizia, depois não conseguia. Estou a brincar. Olha, o que é que quer ouvir?
0: Olha, eu queria ouvir o Zé Maria Padeiro. Não sei se é bem assim, será?
1: Ah, eu vou pesquisar. Zé Maria Padeiro, sim.
0: É, sim.
1: É do Dinis Britos. É do Dinis Britos.
0: É.
1: Oi. Sim.
0: É já para si que está a apresentar o programa. Olha, as suas meninas, a filhinha, a netinha, não esquecendo da sua mãezinha. A dona Gracinda, que falou agora em mim, na minha filha, na Cidalinha. A dona Gracinda, do Fragoso, o senhor José Cruz. E aquele, o Manuel Vieira, que também falou em mim e na minha filha. E o senhor Vítor Diegas, o senhor Joaquim Souza e a dona Gracinda. Não é Gracinda, é a dona Cândida de Riba da Âncora. E olha, para hoje ficamos assim, Eva Paulinha.
1: Pronto, ficamos assim e amanhã será outro dia. Muito obrigada, meu querido. Um ótimo dia, tudo bom. Uma ótima quinta-feira e até amanhã, se os quiser, está bem?
0: Está bem, olha, igual.
1: E descanse.
0: Tudo bom para si, olha,
1: obrigada.
0: Mas eu já estava a ficar desanimado, que não entrava, sabe como é?
1: Exato, ficou assim.
0: Olha que eu digo uma coisa. Há outro sítio que eu à noite já entro. Mas há 5 dedicatórias para cada pessoa, não há mais, sabe?
1: Pois, pronto.
0: E chega e são 2 horas de discos pedidos, sabe?
1: Exato.
0: E assim eu não posso entrar, estou sempre à rasca, mas olha...
1: Está sempre à rasca. Oh, meu querido.
0: É o que há.
1: Já me trocou, já me trocou. Um beijinho grande, Branquinho, está bem?
0: Uma faldinha.
1: Muito obrigada, um beijinho. O Branquinho está assim um bocadinho desanimado quando não consegue entrar, mas há dias que toca a todos, não é? Há uns que não conseguem entrar num dia, depois conseguem no outro. Às vezes têm que recarregar as baterias, portanto descansar assim um bocadinho para depois terem energia novamente, não é? Que é para não desanimar.

0: Estamos nos últimos minutos, estou sim?
1: Olá, Mafaldinha, menina Faldinha, está
0: tudo bem? Olá, ai, está tudo bem, estamos mesmo, olhe, ainda temos um minutinho, assim, ouvir a dedicatória e pedir a música que quer ouvir.
1: Sim, olha, queria o Jorge Ferreira, Aprendi no Sofrimento.
0: Jorge Ferreira, Aprendi no Sofrimento, para dedicar a quem?
1: Olha, é para as minhas colegas, é para você, para as suas meninas, é para o senhor Armando Tranco de Família, é para a Dona Conceição de Areosa de Família, é para o senhor José e para o Carlos, é para o outro Carlos da Colada de Dark, é para a Dona Carmina da Fonte Boa, é para a Dona Gracinda, para o seu Cândido, é para o senhor Domingos, para a Dona Fátima, é para os quatro das Marinhas, e é para o simpático Branquinho e para a Cidalinha e para o senhor José, como é que ele se chama? É Manuel Vieira, que é muito simpático.
0: Manuel Vieira, também. Sim.
1: Manuel Vieira. Olha, para o Luís, Ribadâncora. Olha, não sei se me esqueci de mais alguém e para todos os ouvintes que estou a ouvir.
0: Muito bem, ok. Obrigada.
1: Para a Cidalinha e para o senhor José Freira, já disse.
0: Obrigada, um beijinho também muito grande.
1: Obrigada, para você. Para
0: olha, devo-lhe dizer que das alfaces que eu pus lá, das sementes,
1: sim,
0: aquilo eram para aí umas 40 sementes. Sabe quantas sim. É que estão a vingar?
1: Não.
0: Mais ou menos, diga assim uma.
1: Para aí 10?
0: Ai, 10. Para aí umas 5.
1: Ui, está poucas, morreram.
0: É, e eu nem sei se elas estão com o tamanho normal que deviam ter, parecem-me assim miniaturas.
1: Elas, agora eu puxo algumas ali também e não, agora não dão nada com o calor e não dão nada.
0: É, regue e tudo, mas aquilo parece-me...
1: Mas não adianta.
0: Eu assim, ai meu Deus, será que elas vão crescer ainda? Tem que crescer mais, não é?
1: Pois, tem que crescer.
0: Mas estou assim...
1: Mas agora no verão é difícil crescer.
0: Pois é,
1: assim,
0: então a época ideal qual é então? É que é...
1: Na primavera.
0: E depois nem no outono, não?
1: É, no outono também, mais ou menos.
0: Não,
1: e também há uma
0: disso.
1: De inverno que também dá, mas depois fica sempre dura.
0: Ah, depois fica muito rija, não é?
1: Muito rija.
0: Uma pessoa ainda parte os dentes, não é? Estou brincando. Olha, vamos à música. Um beijinho grande, está bem?
1: Um beijinho também para você e para todos os ouvintes.
0: Obrigada. Ah,

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0: São 13. 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
4: Hoje é quinta-feira, como tal temos as feiras de Vila Praia da Âncora, também em Monção e mais a sul na cidade de Barcelos, é também dia da feira semanal. Hoje é a agenda cultural que damos destaque às exposições e hoje daríamos uma voltinha aqui pela exposição que está patente no Museu das Artes Decorativas de Viena do Castelo e que se intitula Painéis Azulejares de Azuis Barrocos Historiadores. Portanto, o Museu das Artes Decorativas está situado no Largo de São Domingos, na cidade de Viena do Castelo, portanto, é hoje a nossa sugestão para ali. Mas já que estamos em Viena do Castelo, não paramos por aqui e agora damos uma voltinha pela Praça da República na exposição que está patente no Museu do Traje e que hoje aconselharíamos ao trajar Memórias do Tempo, o Traje à Veneza, produto certificado. É uma exposição que retrata o traje da nossa região, muito especialmente do concelho de Viena do Castelo. E no centro de bar, na ré do navio Gilianes, está patente a exposição que se intitula Museu Virtual Memória Marítima. Objetivos do desenvolvimento sustentável que ali poderá ser visitada. Assim, as nossas sugestões culturais para o dia de hoje.
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0: É 1:42.
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0: Ivete, eu agora queria cantar com você uma...
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0: 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São 14 horas.
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1: Para todas as mulheres empoderadas que estão aqui hoje, eu ativei o modo homem, viu? E nem é...

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3: São 2 horas e 44 minutos.

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3: A Câmara Municipal de Viana do Castelo marca presença entre sexta e domingo no evento Entre Linhas, a festa do ferroviário que acontece no Parque Urbano de Irmesinde. Neste evento, Viana do Castelo dará a conhecer o seu rico património cultural e os principais ativos turísticos e a excelência da sua enogastronomia. Trata-se de uma oportunidade estratégica para o município reforçar a sua promoção territorial e captar novos fluxos de visitantes, posicionando-se assim num destino de excelência junto do público da área metropolitana do Porto e também do norte do país. O Castro de São Lourenço, na freguesia de Vila Chá, em Esposende, volta a transformar-se numa autêntica aldeia galaico-romana para acolher mais uma edição da Galaicofolia 2000 Anos em Festa, que vai decorrer de 16 a 19 deste mês e é promovido pelo município de Esposende, em colaboração com a Junta de Freguesia de Vila Chá. O evento propõe uma viagem ao passado, proporcionando uma experiência imersiva na cultura e nas tradições dos povos que habitaram este território há mais de 2000 anos. O Presidente da Câmara de Viana do Castelo, Luís Nobre, participou na Conferência Olhar o Futuro a partir do Pentágono Urbano do Minho, organizada pela Fundação Mestre Casais. Na sessão participaram 5 municípios que entregam o Pentágono Urbano, que defenderam unanimemente as necessidades de serem dados passos concretos no sentido de acelerar o processo da criação das áreas metropolitanas do Minho para reforçar a cooperação para que a região possa ganhar escala e influência. Em Arcos de Valdevez, a Câmara Municipal está a reabilitar as margens do Rivês com a requalificação da Ecovia num investimento que ronda os 496 mil euros. Tem um prazo de execução de 180 dias, a intervenção contempla a requalificação e beneficiação dos pavimentos da Ecovia do Rivês entre os quilómetros 13,40 e 22,50, contribuindo assim para a melhoria das condições de utilização deste importante percurso pedonal e ciclável. Em Esposende, o Castro de São Lourenço, na freguesia de Vila Chá, volta a transformar-se numa autêntica aldeia galaico-romana para acolher mais uma edição da Galaicofolia 2000 Anos em Festa, que vai decorrer de 16 a 19 deste mês. Promovido pelo município de Esposende, em colaboração com a Junta de Freguesia de Vila Chá, o evento propõe uma viagem ao passado, proporcionando uma experiência imersiva na cultura, nas tradições dos povos que habitaram aquele território há mais de 2000 anos. Em caminho, a Câmara Municipal tem em curso a empreitada para a requalificação da praceta do Cais de São Bento em Seixas, junto à Ecovia do Rio Minho, uma intervenção que surge na sequência dos danos provocados pelas intempéries do início deste ano. Nesta altura está-se a fazer a recuperação e a proteção da estrutura metálica da plataforma, reparação do muro de suporte e recuperação dos pilaretes de madeira existentes na zona poente e a instalação de uma nova caleira de drenagem, melhorando assim o escoamento das águas pluviais. E também estão a ser reabilitados os bebedouros, incluindo a substituição do circuito de abastecimento de água. São alguns trabalhos que, nesta altura, a Câmara Municipal de Caminhas tem a fazer na requalificação da praceta do Cais de São Bento, junto à Ecovia do Rio Minho, em Seixas. Dentro de uma hora voltamos à antena para atualizar as notícias aqui na antena da Rádio Afifense. 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
4: São 15 horas.
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7: São 16 horas.
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8: São 17 horas.
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14: Em um ano, o espaço Memórias do Mar, instalado no Forte da Largateira de Vila Praia d'Ancoa, recebeu já milhares de visitantes. Trata-se de um núcleo museológico dedicado ao património cultural e natural marítimo da costa do Conselho de Caminha. Criado para preservar e divulgar a identidade marítima do território, o Espaço Memória do Mar é também uma homenagem a agentes do mar e, em particular, à comunidade pescatória de Vila Praia d'Âncora. Em agosto, é Cerbeira que vai recuar no tempo e vai chegar até a Era Viking e vai ser precisamente a sua feira medieval. A Festa da História, melhor dizendo, é a Festa da História de Vila Nova de Cerveira, com dois momentos abertos à participação da comunidade. A edição deste ano assume o caráter especial de reforçar o envolvimento da comunidade cerveirense por destacar o universo feminino da mitologia nórdica através de um subtema dedicado às valquírias. Em Caminha arrancou já o Programa Municipal Verão 2026, uma iniciativa de piloto destinada a jovens residentes entre os 16 e os 18 anos. O projeto visa proporcionar uma ocupação útil e enriquecedora durante as férias de verão através da integração temporária dos participantes em vários serviços e equipamentos municipais. Entre os dias 17 e 19, a freguesia de São Lourenço da Montaria acolhe o Montaria 14, uma iniciativa da Associação ao Norte que transformou a aldeia num laboratório vivo de reflexão sobre o património e identidade e os desafios do território. Com o apoio da Câmara de Viana do Castelo e da Junta de Freguesia Local, o Montaria 14 afirma-se como um evento fundamental para a valorização dos recursos endógenos ao unir gerações dos habitantes locais aos jovens investigadores, O projeto prova que o cinema e a antropologia podem ser ferramentas poderosas de desenvolvimento e de orgulho para as comunidades rurais.
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10: São 18 horas.
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10: Em Viana do Castelo, a Câmara Municipal e a Associação Amigos dos Caminhos de Santiago e o Albergue São João da Cruz e dos Caminhos assinalam no dia 25 o Dia de Santiago com um programa diversificado. Pela manhã, entre as 10 e o meio-dia, é promovida a iniciativa Credencial em Família, Rota dos Carimbos, a proposta para que embarque com a sua família numa aventura única para celebrar o Dia de Santiago com um percurso pedestre, cultural e lúdico num pad e paper. O ponto de encontro era no jardim junto à Ponte Eiffel às 10 da manhã, com o término no centro interpretativo do Caminho Português da Costa, na Praça da Erva, por volta do meio-dia. Depois da parte da tarde, entre as 3h30 e 5h30, o chá de peregrino, tendo por convidado Franklin Amaral, a apresentação do seu livro, trailer e teaser do documentário Caminhamos Juntos. Em um ano, o Espaço Memória de Mar, instalado no Forte Alagreteira de Vila Praia de Âncora, já recebeu milhares de visitantes. Trata-se do núcleo museológico dedicado ao património cultural e marítimo da costa do Conselho de Caminha. Criado para preservar e divulgar a identidade marítima do território, o Espaço de Memória do Mar é também uma homenagem a agentes do mar e, em particular, à comunidade pescatória de Vila Praia de Âncora. Em Viana do Castelo, a Câmara Municipal, conjuntamente com a Associação dos Amigos do Caminho de Santiago e o Albergue de São João da Cruz dos Caminhos, assinalam no próximo dia 25 o Dia de Santiago com um programa diversificado e gratuito. Assim, pela manhã, entre as 10 e o meio-dia, é promovida a iniciativa Credencial em Família, Rota dos Carimbos, uma proposta para que embarque com a sua família numa aventura única para celebrar o Dia de Santiago com pad e paper. Depois da parte da tarde, entre as 3h30 e as 5h30 da tarde, é o chá do peregrino, tendo como convidado Franklin Amaral, que vai fazer a apresentação do seu livro Caminhamos Juntos. E depois, às 6 da tarde, há uma missa e bênção do peregrino na Igreja do Carmo. Esta será celebrada e evocativa do Dia de Santiago, seguida do tradicional bênção do peregrino, dirigida a todos os que já percorreram ou pretendem percorrer os caminhos de Santiago. Caminha está a viver o Art Beer Festa, é precisamente a capital da cerveja artesanal até este domingo. O festival está a reunir em Caminha 46 cervejeiras de 13 países, apresentando mais de 350 estilos de cerveja numa mostra que reflete o melhor da produção nacional e internacional. Estão apresentadas 23 marcas portuguesas e outras tantas proventes de países como é o caso da Espanha, da França, da Bélgica, Alemanha, Dinamarca, Estónia, Finlândia, Itália, Países Baixos, Suíça e também dos Estados Unidos. Fechamos aqui este bloco de notícias. Podem-nos seguir nas plataformas digitais da Rádio Fifense. Estão lá patentes todas as notícias atualizadas sempre na hora.
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1: 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São 19 horas.
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0: são 21 horas.
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2: A empresa Águas do Alto Minho abriu um concurso público para a aquisição de contadores de água pelo preço base de 1.173.000 euros sem IVA para instalar em 7 dos 10 municípios da região. Agora as propostas devem ser apresentadas até à meia-noite do dia 5 de agosto e os concorrentes são obrigados a manter as propostas durante 90 dias a contar daquela data. A Comissão Parlamentar de Defesa aprovou, no dia de ontem, por unanimidade, o projeto de lei do Chega, com alterações à proposta do PSD para alargar a todo o território a gratuitidade dos transportes públicos para ex-combatentes. Assim, a iniciativa foi aprovada, na especialidade, com os votos favoráveis do PSD, PS, Chega e JPP e os partidos presentes na reunião da Comissão. O Chega propõe que o Governo, em articulação com as autoridades de transportes competentes, adote medidas necessárias para assegurar a gratuitidade dos transportes públicos por todo o país, a todos os antigos combatentes, bem como para a viúva ou viúvo destes. A Câmara Municipal de Viana do Castelo marca presença entre sexta e domingo no evento Entre Linhas, a festa do ferroviário que acontece no Parque Urbano de Irmesinde. Neste evento, Viana do Castelo dará a conhecer o seu rico património cultural e os principais ativos turísticos e a excelência da sua enogastronomia. Trata-se de uma oportunidade estratégica para o município reforçar a sua promoção territorial e captar novos fluxos de visitantes, posicionando-se assim num destino de excelência junto do público da área metropolitana do Porto e também do norte do país. O Castro de São Lourenço, na freguesia de Vila Chá, em Esposende, volta a transformar-se numa autêntica aldeia galaico-romana para acolher mais uma edição da Galaicofolia 2000 anos em festa, que vai decorrer de 16 a 19 deste mês e é promovido pelo município de Esposende, em colaboração com a Junta de Freguesia de Vila Chá. O evento propõe uma viagem ao passado, proporcionando uma experiência imersiva na cultura e nas tradições dos povos que habitaram este território há mais de 2000 anos. O presidente da Câmara de Viana do Castelo, Luís Nobre, participou na conferência Olhar o Futuro a partir do Pentágono Urbano do Minho, organizada pela Fundação Mestre Casais. Na sessão participaram 5 municípios que entregam o Pentágono Urbano, que defenderam unanimemente as necessidades de serem dados passos concretos no sentido de acelerar o processo da criação das áreas metropolitanas do Minho para reforçar a cooperação para que a região possa ganhar escala e influência. Estas e outras notícias podem ser consultadas em notícias em radiofifense.pt.
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0: 10 horas e 48 minutos.
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1: É meia-noite.
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4: A Câmara Municipal de Viana do Castelo marca presença entre sexta e domingo no evento Entre Linhas, a festa do ferroviário que acontece no Parque Urbano de Irmesinde. Neste evento, Viana do Castelo dará a conhecer o seu rico património cultural e os principais ativos turísticos e a excelência da sua enogastronomia. Trata-se de uma oportunidade estratégica para o município reforçar a sua promoção territorial e captar novos fluxos de visitantes, posicionando-se assim num destino de excelência junto do público da área metropolitana do Porto e também do norte do país. O Castro de São Lourenço, na freguesia de Vila Chá, em Esposende, volta a transformar-se numa autêntica aldeia galaico-romana para acolher mais uma edição da Galaicofolia 2000 Anos em Festa, que vai decorrer de 16 a 19 deste mês e é promovido pelo município de Esposende, em colaboração com a Junta de Freguesia de Vila Chá. O evento propõe uma viagem ao passado, proporcionando uma experiência imersiva na cultura e nas tradições dos povos que habitaram este território há mais de 2000 anos. O presidente da Câmara de Viana do Castelo, Luís Nobre, participou na conferência Olhar o Futuro a partir do Pentágono Urbano do Minho, organizada pela Fundação Mestre Casais. Na sessão participaram 5 municípios que entregam o Pentágono Urbano, que defenderam unanimemente as necessidades de serem dados passos concretos no sentido de acelerar o processo da criação das áreas metropolitanas do Minho para reforçar a cooperação para que a região possa ganhar escala e influência. Em um ano, o espaço Memórias do Mar, instalado no Forte da Largateira de Vila Praia d'Anco, recebeu já milhares de visitantes. Trata-se de um núcleo museológico dedicado ao património cultural e natural marítimo da costa do Conselho de Caminha. Criado para preservar e divulgar a identidade marítima do território, o espaço Memória do Mar é também uma homenagem a agentes do mar e, em particular, à comunidade pescatória de Vila Praia d'Anco. Em agosto, é Cerveira que vai recuar no tempo e vai chegar até a Era Viking e vai ser precisamente a sua feira medieval. A Festa da História, melhor dizendo, é a Festa da História de Vila Nova Cerveira, com dois momentos abertos à participação da comunidade. A edição deste ano assume o caráter especial de reforçar o envolvimento da comunidade cerveirense por destacar o universo feminino da mitologia nórdica através de um subtema dedicado às Valquírias. Em Caminha arrancou já o Programa Municipal Verão 2026, uma iniciativa de piloto destinada a jovens residentes entre os 16 e 18 anos. O projeto visa proporcionar uma ocupação útil e enriquecedora durante as férias de verão através da integração temporária dos participantes em vários serviços e equipamentos municipais. Entre os dias 17 e 19, a freguesia de São Lourenço da Montaria acolhe o Montaria 14, uma iniciativa da Associação ao Norte que transformou a aldeia num laboratório vivo de reflexão sobre o património e identidade e os desafios do território. Com o apoio da Câmara de Viana do Castelo e da Junta de Freguesia Local, o Montaria 14 afirma-se como um evento fundamental para a valorização dos recursos endógenos ao unir gerações dos habitantes locais aos jovens investigadores. O projeto prova que o cinema e a antropologia podem ser ferramentas poderosas de desenvolvimento e de orgulho para as comunidades rurais. Em Viana do Castelo, a Câmara Municipal e a Associação Amigos dos Caminhos de Santiago e o Albergue São João da Cruz e dos Caminhos assinalam no dia 25 o Dia de Santiago com um programa diversificado. Pela manhã, entre as 10 e o meio-dia, é promovida a iniciativa Credencial em Família, Rota dos Carimbos, a proposta para que embarque com a sua família numa aventura única para celebrar o Dia de Santiago com um percurso pedestre, cultural e lúdico num pad e paper. O ponto de encontro é no jardim junto à Ponte Eiffel às 10 da manhã, com o término no Centro Interpretativo do Caminho Português da Costa, na Praça da Erva, por volta do meio-dia. Depois da parte da tarde, entre as 3h30 e 5h30, o chá de peregrino, tendo por convidado Franklin Amaral, a apresentação do seu livro, trailer e teaser do documentário Caminhamos Juntos. Vamos agora conhecer as previsões do tempo. Para hoje, conto com o céu geralmente muito nublado, apresentando-se pouco nublado durante a tarde. Possibilidade da ocorrência de chuva fraca ou chuviscos até ao meio da manhã. O vento vai ser fraco de noroeste durante a tarde. Possibilidade ainda de formação de neblinas ou nevoeiros. No mar e na costa ocidental, as ondas são noroeste com 1 metro e a temperatura da água do mar anda agora entre os 18 e os 21 graus. Hoje o sol vai nascer às 6:10 da manhã e depois põe-se às 9:11. Os dias, embora não se note, mas já são cada vez mais pequenos. No tocante à lua, a lua vai nascer às 2 da manhã e depois vai-se pôr às 5:30 da tarde. Vamos agora à tabela das marés. Para a baixa mar vai ser às 6 da tarde com 1 metro de altura e depois vamos ter a maré alta. A maré alta vai acontecer ao meio-dia com 3 metros de altura. Hoje a duração do sol é de 14 horas e 41 minutos. Recordo também que o dia mais longo do ano teve 14 horas e 52 minutos como a duração do sol. Estas são as informações do tempo. Falta-nos ainda falar das temperaturas que vamos ter. Portanto, hoje conto com uma máxima que não ultrapassa os 22 graus e a mínima está nos 15. Ou seja, mantém-se a máxima do dia de ontem e a mínima subiu 1 grau. No entanto, para amanhã a mínima volta a subir, passa por os 16. No entanto, a máxima vai-se manter entre os 22 e os 23, pelo menos até de hoje a 8 dias. Estas são as previsões do tempo.
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É uma canção que, sem dúvida, é uma canção linda, maravilhosa. E eu tenho chorado muitas vezes quando ouço essa canção. De alegria? De amor, eu digo. De amor. É. Meu coração.